0: Olá, boa noite. Estão comigo hoje o empresário Emerson Capaz, presidente do Instituto Combustível Legal, e o jornalista Wilson Moerdawi, publisher da Fórum Editorial. Boa noite, sejam bem-vindos.
1: Boa noite.
0: Após meses de negociação, o encontro entre os presidentes Lula e o norte-americano Donald Trump deve acontecer na próxima quinta-feira. Entre as pautas estão o combate ao crime organizado, terras raras, Venezuela e a guerra no Oriente Médio.
2: O encontro é visto pela diplomacia brasileira como crucial para normalizar as relações comerciais entre os dois países, após um período de incertezas e das tarifas de importação.
3: Toda a orientação é no sentido de fortalecer a relação Brasil-Estados Unidos. Acho que estamos vivendo um outro momento, passando o tarifaço, e agora é fortalecer essa parceria, derrubar também barreiras não tarifárias. E eu torço para que essa boa química que ocorreu entre o presidente Lula e o presidente Trump possa fortalecer ainda mais em benefício de dois grandes países.
2: Segundo fontes do Itamaraty, o principal ponto de interesse do governo Trump é a possibilidade de uma parceria em minerais críticos e terras raras. Apesar disso, o governo brasileiro sinaliza que não quer fechar um acordo amplo com os Estados Unidos. A regulamentação está em discussão no Congresso. O relator do projeto, o deputado Arnaldo Jardim, do Cidadania de São Paulo, deve apresentar um parecer ainda nesta semana.
4: A questão dos minerais críticos, o Brasil poderia ser uma potência global nessa questão, mais que tudo na questão das terras raras, onde tem depósitos enormes no Brasil. Obviamente quer ter controle desses recursos para poder recuperar a fórmula mais econômica, mais positiva para o Brasil. Estados Unidos, e não só Estados Unidos, mas a Europa, o Japão, Coreia do Sul, Austrália, outros, querem ter uma cadeia de produção para as terras raras fora da China, que tem quase um monopólio. Então, é um interesse comum que o Brasil vai ter com muitos outros países, desenvolver esse setor.
2: Para o governo brasileiro, a agenda com Donald Trump ajuda a demonstrar força no momento em que o presidente Lula se recupera das derrotas sofridas no Congresso na semana passada. A aprovação do projeto de lei da dosimetria e a rejeição do nome de Jorge Messias pelo Senado a uma vaga no STF. Mas o encontro com o presidente norte-americano pode abordar temas delicados, como a prisão e depois a soltura do ex-deputado Alexandre Ramagem. O governo dos Estados Unidos retirou as credenciais do delegado brasileiro que atuou na prisão. E o Brasil fez o mesmo. Usou o princípio da reciprocidade a um funcionário americano que trabalhava junto à Polícia Federal. Ele voltou para os Estados Unidos há 10 dias. O Brasil também discorda do interesse dos Estados Unidos de classificar as organizações criminosas brasileiras como terroristas. A guerra do Irã também deve estar na pauta. Lula tem feito inúmeras críticas a Trump pelos ataques ao país persa.
4: É muito positivo para ambos os países poderem dialogar da forma mais normal num momento muito tenso, mais que tudo para a economia internacional.
0: Wilson, como é que você vê essa aposta do governo Lula, do presidente, encontrar com o Donald Trump no meio desse contexto mundial?
5: Eu acho que se pudesse escolher um momento, não seria esse, que já estava, esse encontro já estava articulado. Porque, Rita, quando você vai visitar um hospício, você não espera ter interlocutores equilibrados. Pode acontecer qualquer coisa. E eu acho que o Trump, especialmente agora, segundo os analistas, a imprensa americana, que diz que ele está em pânico, porque já está há 4 semanas numa guerra que ele falou que ia durar 2 semanas, e ele é absolutamente imprevisível. Então ele pode tanto receber o Lula com flores, como ele pode querer humilhar o Lula, como já fez com outros chefes de Estado que ele recebeu. Agora, no pacote dessas negociações todas que vão acontecer, tem uma coisa que não está sendo lembrada pela imprensa, inclusive, por boa parte da imprensa, pelo menos, que são as investigações da sessão 301 do STR. Isso está sendo tocado com muito empenho pelo Marco Rubio, que tem muito interesse em prejudicar o governo Lula. E isso pode resultar ainda em sanções para o Brasil. Então, o presidente Lula tem demonstrado bastante equilíbrio na condução dessas coisas e ressaltando sempre a soberania do Brasil. Tem feito a coisa com maturidade. Eu acho que a negociação também da sessão 301 é importante nesse momento.
0: Ô, Capaz, uma das preocupações é em relação ao crime organizado, né, de Donald Trump eventualmente poder classificar a PCC, Comando Vermelho, como organizações terroristas e o impacto que isso pode ter na política interna brasileira, né?
1: Eu acho, Rita, que esse é um tema relevante, esse é um tema que deve ocupar uma boa parte dessa pauta. Tema é um fato, nós estamos vendo aí os temas, cada um deles espinhoso para burro, mas a questão do crime organizado, a possibilidade eventual não de classificar PCC, Comando Vermelho, como organizações terroristas, isso não faz sentido nenhum, só ajudaria os Estados Unidos a intervir no Brasil, coisa que ninguém quer hoje, principalmente com um cara meio maluco como Donald Trump. Então, a ideia é que você possa estabelecer nesta reunião uma parceria estratégica entre Brasil e Estados Unidos na cooperação com os crimes, como já foi até assinado, né? Foi assinado um trabalho de cooperação entre Brasil e Estados Unidos e tem que agora fortalecer isso. Nós temos investigações andando muito fortes aqui, Carbono Oculto, Posto de Lobato, várias, e tem muito material para trocar com gente que está lá fora, por exemplo, no caso de combustíveis, que a gente sabe disso, e que poderiam, inclusive, ser lá fora penalizados por fazerem adulteração, sonegação e uma série de coisas, e isso tem que entrar na pauta.
0: A nova lei que endurece penas para furtos, roubos e golpes virtuais foi sancionada pelo presidente Lula. A legislação atualizada tem agravantes para os crimes contra o patrimônio, como roubo e furto de celular.
6: Mesmo tomando cuidado, o Vitor entrou para a estatística quando estava saindo do metrô em São Paulo.
7: Estava indo para a casa da minha namorada, daí, né, aquela coisa, horário de pico, um monte de gente esbarrando. Daí eu senti uma coisinha assim, outra no meu bolso, mas eu falei, ah, nada demais, né? Daí quando eu fui pegar o celular, zero.
6: Só na capital paulista foram mais de 154 mil ocorrências de furto ou roubo de celulares no ano passado. Em todo o Brasil, quase 1 milhão de aparelhos foram levados por criminosos em 2025. Agora, uma mudança no Código Penal mira delitos que se tornaram cada vez mais comuns no país, como os furtos de celulares e fraudes eletrônicas. A partir dessa segunda-feira, as penas para os crimes contra o patrimônio ficaram mais duras. A pena para furto simples passa de reclusão de 1 a 4 anos para de 1 a 6 anos. Para furto de eletrônicos, como celulares, a punição sobe para de 4 a 10 anos de prisão. O texto cria ainda agravante igual para o furto de animais domésticos. Em caso de roubo, a pena mínima passa de 4 para 6 anos. O agravante passa para 1/3 ou metade a mais da pena se o roubo for de eletrônicos. A pena para latrocínio, que é o roubo seguido de morte, passa a ser de 24 a 30 anos de prisão. O crime de receptação, quando alguém compra um produto de crime, passa de 1 a 4 anos para de 2 a 6 anos de reclusão.
8: Esses bens que são furtados ou roubados, eles são encaminhados para um mercado ilegal, que é organizado, que gera lucro e que gera, portanto, vantagens para o setor mais alto dessa hierarquia criminal. Isso é o que deveria ser enfrentado e que essa lei não enfrenta. Ela, mais uma vez, assim como no caso da política de drogas, acaba recaindo sobre aqueles grupos que são os mais vulneráveis, no sentido de que são a ponta desse mercado ilegal.
6: A norma ainda cria o estelionato qualificado por fraude eletrônica. O condenado pode ser punido com prisão de 4 a 8 anos.
9: Esse movimento de aumentar as penas para dar uma resposta à população é conhecido como populismo penal, não por acaso, né? Porque a gente tem, é uma forma muito fácil e rápida de dar uma resposta à sociedade, combater esse anseio que todos temos de endurecimento, de reprimir o crime, de talvez mandar garantir uma sociedade mais segura. O que inibe o crime não é a quantidade de pena, mas a certeza da punição.
0: Wilson, endurecer penas é importante, mas é suficiente? Não deveria focar em investigação? Porque muitos desses crimes sequer são investigados, muitas vezes.
5: Você sabe, eu nem diria que é importante, porque o aumento de penas, se você não faz... Porque o direito penal é um complemento de políticas públicas mais amplas. Se você não usa a certeza da punição, não adianta você aumentar a pena. Então, é muito mais importante você dar para a sociedade a certeza de que os criminosos serão punidos do que você aumentar penas. Inclusive porque os criminosos, eles não leem o Código Penal, eles não estão preocupados se a pena para determinado crime é de 2 anos ou 5 anos.
0: Estão nadando de braçada sem pensar nisso, né?
5: Exato. E então, isso a gente chama, os juristas chamam, na verdade, de direito penal simbólico. Quer dizer, você toma... Algumas medidas que têm um efeito mais simbólico e menos efetivo na prática. O endurecimento de penas precisa vir acompanhado de programas de inclusão social, de educação, de fortalecimento das instituições de segurança, da adoção de métodos mais inteligentes de combate ao crime. Tudo isso compõe um conjunto de ações que vão ser muito mais efetivas do que o simples aumento de pena.
0: Capaz, como é que você vê essa questão, esse endurecimento para penas de vários crimes?
10: Então, o Wilson colocou muito bem isso. Eu acho que não resolve o problema. Todos nós gostaríamos de ver esse pessoal punido mesmo. Não se é 5, se é 6, se é 10 anos, mas que realmente chegasse ao fim, fossem punidos e que dentro das cadeias não fossem treinados pelo PCC, pelo Comando Vermelho, porque eles saem de lá, alguns inclusive ficam 6 meses, 1 ano, saem mais bandidos do que entraram.
0: E alguns golpes são cometidos de dentro dos presídios.
10: Não, de dentro,
0: inclusive.
10: Sentado ali com o celular, que entra dentro da prisão, que o cara consegue comandar de dentro da prisão. O PCC cresceu nas prisões brasileiras, a gente não pode esquecer isso. O PCC veio de lá, ou seja, tudo bem que se aumente as penas, que você consiga dar alguma finalização para esses processos, mas é preciso de uma cadeia produtiva inteira para você melhorar o sistema prisionário brasileiro.
5: É bem lembrado isso pelo Emerson, porque inclusive tem um impacto do aumento da população carcerária, né?
10: Exatamente, você vai aumentar potencializar... mais gente sendo aliciada pelo PCC lá.
5: Exatamente.
0: Veja a seguir, o governo lança programa Desenrola com descontos que podem chegar a 90%. E veja também, avião cai em Belo Horizonte e mata pelo menos 3 pessoas. A gente volta já.

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0: A partir de amanhã, quem ganha até 5 salários mínimos e tem dívidas com cheque especial, cartão de crédito ou crédito pessoal, já pode recorrer ao Desenrola para renegociar os débitos. O programa foi lançado hoje pelo governo federal, com descontos que podem chegar a 90% do valor devido.
1: O Desenrola Família vai atender quem ganha até 5 salários mínimos, com renda mensal de até R$ 8.105,00 e que tem dívidas feitas entre o início de 2024 e janeiro deste ano. Os descontos para renegociação podem variar entre 30% e 90% do valor do débito, com taxa de juros máxima de 1,99% ao mês e prazo de até 48 meses para pagar. Quem estiver devendo até R$ 100,00 terá a dívida perdoada pela instituição financeira. O programa será disponibilizado a partir desta terça-feira, por 3 meses, diretamente nos bancos, para facilitar o acesso a um maior número de pessoas.
2: Não tem cadastro a ser feito em outras plataformas, é para acessar direto o aplicativo dos bancos. Não tem mais de uma faixa, todo mundo que tem até 5 salários mínimos pode acessar com o mesmo padrão de desconto, com a mesma taxa de juros da operação refinanciada.
1: Outra novidade desta fase do programa é a chance de usar até 20% do saldo do FGTS ou pelo menos R$ 1.000 para quitar os débitos. A Caixa Econômica Federal vai transferir o valor direto para o banco onde está a dívida. A previsão é de que sejam liberados até R$ 8.200.000.000 em resgates do fundo. Quem aderir ao programa ficará com o CPF bloqueado por 1 ano nos sites de apostas online, as chamadas bets.
3: Nós estamos tentando encontrar uma fórmula de tirar, sabe, a corda do pescoço dessa gente, para ele voltar a respirar normal, para ele poder voltar a sonhar, ter o seu nome limpo na prata.
1: O governo também anunciou mudanças no crédito consignado para aposentados e servidores públicos. A margem do empréstimo consignado, que é aquele que é descontado direto na folha de pagamento, caiu de 45% para 40% de imediato. Gradativamente, o limite vai ser reduzido em 2 pontos percentuais ao ano, até atingir 30%. Na avaliação do governo, uma margem de consignação mais alta contribuiu para o endividamento. O novo Desenrola também tem linhas de crédito diferenciadas para pequenas empresas e agricultores, além de benefícios para estudantes que participam do FIES, o programa de financiamento estudantil, que podem quitar as dívidas vencidas há mais de 90 dias sem juros e multas, no caso do pagamento à vista. Também é possível fazer parcelamento em até 150 vezes. Se o devedor estiver no cadastro único do governo, o desconto pode chegar a 99% do valor total da dívida.
2: A gente está vendo que parte importante de pequenas empresas, de famílias, de estudantes, estão num nível com a dívida muito alta. Ao reduzir a dívida e permitir que ela passe a pagar a dívida, que antes ela não conseguia, a gente reestrutura uma dívida a um juros mais barato daqui para frente. Essa é a ideia do programa.
0: O capaz de retirar as famílias do sufoco é um passo importantíssimo, né? Mas os juros da vida real, fora do Desenrola, ainda estão muito altos. Como é que você vê isso? Há risco dessas pessoas eventualmente voltarem a se enrolar, a se endividar?
4: Eu acho que esse risco existe sempre. O juro no Brasil é um escândalo, né? O juro real no Brasil é um absurdo. Não é o juro da Selic, que já é alto. É o juro de 100%, 200%, 300% cartão de crédito. É a coisa. Quem fica na dívida no cartão de crédito está perdido, não consegue pagar nunca isso aí. E eu acho que uma das coisas mais importantes deste programa é a

0: resolver apostando. Então, isso foi um câncer que entrou na nossa economia e está dando problemas seríssimos para todas as famílias, pessoas, adolescentes, pessoal que entra e aposta, depois não tem como resolver. E a questão das pequenas empresas. Pequenas empresas também entrar nesse processo e poder arrumar dívidas médias e pequenas que você tem e que acabam atravancando o seu processo de crescer como empreendedor, microempreendedor, é muito bom também. Acho que foi um programa acertado.
1: Wilson, como é que você vê esse programa e as condições que foram dadas para a renegociação?
2: Eu acho que o programa é bem estruturado, só resolve, claro, o problema no curto prazo. Claro que para médio e longo prazo, medidas mais estruturantes precisam ser tomadas. Mas ele é bem estruturado, ele é bem pensado. Agora, eu não acho justo que se acuse o programa de ser um programa eleitoreiro. Não é só isso, não é um programa visando exclusivamente um resultado eleitoral. Até porque se a gente pensar no Desenrola 1, ele foi implementado no meio do ano de 2023, em que não tinha eleição nenhuma. Na verdade, o que o governo está fazendo é exercendo o seu papel de alguma forma, conseguir um pouco mais de justiça social para o seu povo. Esse é o papel do governo, o governo está certo. Agora, talvez se estimule no curto prazo o consumo de bens essenciais, principalmente, mas, como eu disse, para médio e longo prazo, é preciso de medidas mais estruturantes para que essa injustiça seja corrigida.
1: E uma pesquisa traçou o perfil do devedor brasileiro e revelou que as dívidas dos mais pobres são por necessidade e não por consumismo. Já os que têm melhor renda ficam endividados com compras parceladas e financiamentos.
3: Eu sou publicitária. A Marta é publicitária autônoma e tem dois filhos. O maior desafio não é cuidar das crianças ou trabalhar muito, mas se livrar do endividamento.
4: Por mais que a gente tente economizar, dificilmente a conta fecha e a gente fica devendo para o cheque especial no banco.
3: Uma pesquisa do Instituto Nexus revelou que os gastos do dia a dia, como contas fixas e alimentação, são hoje o principal motivo das dívidas para metade dos brasileiros.
5: Que difícil que está para a gente aluguel e os alimentos, né?
6: Paga um dia e vem outro, sabe? Tudo caro, tudo caro.
7: A pessoa não pode ficar endividada por muito tempo com uma conta de água, luz, condomínio, aluguel, porque senão isso vai implicar a perda de moradia ou de energia. Já o supermercado pode ir rolando de um mês para o outro num cartão de crédito ou no mercadinho do bairro, por exemplo.
3: Para quem ganha até um salário mínimo, 41% apontam os gastos com saúde como principal fator de endividamento. 37% para quem recebe de 1 a 2 salários mínimos e 30% na faixa de 2 a 5 salários.
8: Na farmácia eu gasto mais ou menos uns 800 pau. Tem que parcelar e tudo, mas eu vou falar uma coisa, mas está difícil.
3: O desemprego também aparece com força na base da pirâmide. Para 22% dos entrevistados com renda de até um salário mínimo, a falta de trabalho leva ao endividamento. A média geral é de 13%. No entanto, o perfil da dívida muda para quem ganha mais de 5 salários mínimos. Os principais motivos do endividamento são as despesas do dia a dia, as compras parceladas ou financiamentos de bens de consumo e a queda da renda mensal.
7: O fato da renda da maioria da população ser muito baixa faz com que ela esteja sempre no limite do consumo. No entanto, a gente precisa sempre ter em mente a diferença entre estar endividado, por exemplo, por ter comprado uma casa própria ou um apartamento, mas você tem a dívida, mas está com as prestações em dia, está tudo certo. O problema é aquele inadimplente que não planejou adequadamente para conseguir honrar com as parcelas desse endividamento.
1: Wilson, tem alguns cenários aí. Quando as pessoas se endividam, como essa senhora da reportagem, porque ela precisa ir na farmácia ou fazer supermercado, o que isso diz sobre o padrão de vida dessas pessoas que se endividam por coisas básicas?
2: Esse acho que é o aspecto mais cruel do endividamento. Aliás, a gente precisa só fazer a distinção entre endividamento e inadimplência. Quer dizer, dívida todo mundo tem, desde que você honre, consiga com os seus rendimentos honrar essas dívidas, não é grave. Claro que com juros nas alturas, como a gente tem no Brasil, isso fica muito mais difícil. Agora, O Emerson

0: Tocou na questão das bets, como no comentário anterior, a gente precisa lembrar que só no ano passado, mais de 300 bilhões de reais foram aplicados em apostas. 86% das pessoas que apostam em bets estão endividadas. Não necessariamente são inadimplentes, mas a metade delas, 51%, 52%, são negativadas, ou seja, são inadimplentes. Então, o algoritmo das bets é uma coisa ainda mais cruel, porque em vez de bloquear ou de limitar as apostas, eles fazem o contrário.
1: Te dão mais dinheiro.
0: Eles dão bônus para estimular você a apostar mais.
1: Para continuar apostando.
0: Então, esse é o aspecto mais, acho que mais danoso para a população endividada.
2: Capaz, como é que você vê? O problema muitas vezes é a renda mais baixa com custo de vida cada vez mais alto.
1: Você olha o perfil, por exemplo, quando ele levantou de um salário mínimo, no perfil das pessoas com renda baixa, o problema são as contas fixas, ou seja, luz, gás, energia e alimento. Você pensar que a pessoa tem que se endividar para comprar comida é uma coisa assustadora. E no caso também de saúde. Mesmo que a gente tenha um sistema único de saúde, o SUS, você tem problema de comprar remédio.
2: E também a farmácia popular.
1: As pessoas,
2: né,
1: têm farmácia popular para comprar remédio, mas muitos não conseguem chegar até aí. Né? Então, eu acho que tem uma questão de chamada educação financeira, que vem junto com esse pacote que nós comentamos anteriormente e que é fundamental para as pessoas poderem aprender a caber dentro do seu orçamento aquilo que você vai comprar. A questão da educação financeira, ela é fundamental, porque as pessoas extrapolam, falam, eu vou pôr no cartão, esquece da conta no cartão, quando ela vai vir. Mas não parece, né? Porque você divide em 10 vezes, 12 vezes, aí você vai somando, quando chega na hora de pagar, você não tem dinheiro.
2: Um avião de pequeno porte caiu hoje em Belo Horizonte. Pelo menos 3 pessoas morreram.
3: O monomotor saiu do aeroporto da Pampulha, na capital mineira, com destino a São Paulo, mas perdeu altitude 5 minutos depois e bateu em um prédio. O avião atingiu a escadaria sem afetar nenhum dos apartamentos. Ninguém que estava no edifício ficou ferido. O piloto Wellington Oliveira e o veterinário Fernando Moreira Souto, filho do prefeito da cidade de Jequitinhonha, também em Minas Gerais, morreram na hora.
2: O empresário Leonardo Bergagnoli foi resgatado com vida, mas não resistiu e morreu no hospital. O estado de saúde dos outros 2 passageiros é estável.
3: De acordo com a Agência Nacional de Aviação Civil, a ANAC, a aeronave não tinha operação autorizada para táxi aéreo. O CENIPA, Centro de Investigação e Prevenção de Acidentes Aeronáuticos da Força Aérea Brasileira, e a Polícia Civil de Minas Gerais já começaram as investigações para determinar as causas do acidente.
2: Veja a seguir, o Brasil é o 3º país do mundo com mais contas bancárias invadidas. E veja também, Comissão Especial da Câmara faz primeira reunião para analisar projeto do fim da escala de trabalho 6x1. A gente volta já.

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4: Está marcada para esta terça-feira a primeira reunião da Comissão Especial da Câmara dos Deputados, que analisa o fim da escala de trabalho 6x1. Parlamentares e o governo se mobilizam para acelerar a análise do projeto, com a intenção de que ele seja votado até o fim deste mês.
5: O governo começou a veicular neste domingo uma campanha que mostra dados da jornada de 6 dias de trabalho para apenas 1 de descanso, com os benefícios da redução para a escala 5x2, com 40 horas semanais. O tema é considerado prioritário neste ano eleitoral e também foi assunto do pronunciamento do presidente Lula no Dia do Trabalhador.
6: O tema ele deixou de ser apenas uma pauta trabalhista e passou a ser uma pauta política, né? E de forte apelo popular. O tempo ele está correndo e correndo contra o governo, que nesse momento está colocando o fim da escala 6x1 quase que como uma tábua de salvação, como peça-chave da estrutura de uma campanha à reeleição do presidente Lula.
5: Para avançar com a contagem das 10 sessões necessárias para apresentação de emendas à proposta, antes da votação do texto final, o presidente da Câmara, Hugo Mota, convocou deliberações em plenário para todos os dias dessa semana. Em paralelo, a comissão especial que analisa a proposta de emenda constitucional pelo fim da escala 6x1 terá a primeira reunião nesta terça-feira. O relator, deputado Léo Prates, do Republicano da Bahia, deve apresentar um plano de trabalho para avançar com as PECs do deputado Reginaldo Lopes, do PT de Minas Gerais, e da deputada Érica Hilton, do PSOL de São Paulo. O governo chegou a encaminhar um projeto de lei em regime de urgência sobre o tema, mas Hugo Mota preferiu dar andamento às PECs, que já tramitavam na Câmara.
6: Hugo Mota, por sua vez, ele tenta mostrar que a Câmara não vai ser apenas uma espectadora da agenda do Palácio do Planalto. Então tem, portanto, uma disputa pela narrativa. Quem vai ser visto como responsável por entregar o fim da escala 6x1? O risco disso tudo é que uma pauta complexa seja empurrada por uma lógica aí de um calendário político, né?
4: Capaz, tem clima para aprovação da 6x1. A semana passada foi muito ruim para o governo. Teve a questão do Jorge Messias, que não foi aceito para o STF, e teve a derrubada do veto da dosimetria, do veto do presidente Lula. Como é que você vê essa pauta?
7: É mais uma que vai se acumular nessa questão hoje de tentar derrotar o governo, né? Tentar, de uma certa forma, impor derrotas do Congresso para o governo. Essas duas outras pautas, que foram terríveis para o governo, e mais o 6x1. E o 6x1 tem, apesar de ser uma pauta importante para muita gente no Brasil, para a maioria da população que trabalha, que vai ter uma folga maior, tudo isso que está sendo discutido, ela tem um custo. Esse custo vai ser repassado. Restaurantes vão aumentar, estão falando já, podem esperar 7% a mais nas contas, 7% a mais em todas as contas do restaurante. Isso vai acontecer, não tem jeito. Isso vem mais inflação, mais problema. Então, é uma coisa que tinha que entrar gradualmente, com algum tipo de negociação para evitar exatamente esse tipo de impacto inflacionário. Mas pela questão eleitoral, ela vai ser atropelada. E o entrevistado falou muito bem: quero ver quem vai ser o pai da criança. Todo mundo está disputando para ser o pai da criança.
4: Wilson, como é que você vê o clima para 6x1? E também, você acredita que esse pode ser o principal tema dessa eleição?
8: Eu não diria que é o principal tema, mas acho que é um tema que vai mobilizar grande parte da sociedade. E acho que essa disputa virtuosa é muito rara, né, no Congresso Nacional, entre executivo e legislativo. Quer dizer, os dois lados estão disputando para ver quem faz o bem. Porque eu vou abrir uma certa divergência com meu amigo Emerson. Eu sou absolutamente favorável ao fim da escala 6x1. Da mesma forma, eu acho que realmente tem que haver, a médio prazo, tem que haver compensações para as empresas, mas isso é uma coisa mais estrutural. Eu acho que você diminuir a carga de trabalho para grande parte dos trabalhadores é fundamental. Inclusive, você vai estimular o consumo dessas pessoas que vão trabalhar menos ou têm mais tempo para consumir e vão movimentar a economia. Mas a gente precisa lembrar que no século XIX, antes da Lei Áurea, inclusive, quando se promulgou a Lei do Ventre Livre, a Lei dos Sexagenários, você imagina isso, os donos de escravos eram indenizados pelo Estado, porque eles abriam mão da mão de obra escrava para, enfim, alforrear os escravos. Então, a introdução do 13º também se dizia que ia quebrar as empresas. O fim do trabalho infantil se dizia que ia quebrar as empresas. Não vão, as empresas não vão quebrar. E claro que podem ter algum incentivo depois, mas acabar com a escala 6x1 é fundamental.
4: O Brasil é o terceiro país do mundo com mais contas bancárias invadidas. Com a digitalização acelerada, as tentativas de golpe se tornaram mais frequentes e também sofisticadas.
9: O perigo está na palma da mão.
10: Entraram em contato com a minha mãe, primeiramente pelo WhatsApp, afirmando que era gerente do banco. E aí eles estavam tentando ofertar para ela um outro tipo de cartão de crédito, mediante a um pagamento prévio de uma suposta anuidade. E aí ela desligou a ligação, entrou em contato no chat do aplicativo e eles falaram: olha, é um golpe, etc. Então foi bem próximo, assim, dela cair.
9: O golpe pode chegar por uma chamada telefônica, mensagens ou páginas falsas na internet. Tudo cada vez mais real. Desde a pandemia, os criminosos vêm se aperfeiçoando. Agora, a prioridade é roubar as senhas e os dados dos consumidores para alcançar a conta bancária. Uma pesquisa internacional aponta o Brasil como o terceiro país com mais contas invadidas no mundo, atrás de Índia e Espanha. Em 12 meses, o Brasil registrou 553 milhões de tentativas bloqueadas de phishing phishing, um tipo de ataque cibernético que tenta enganar a vítima para que ela compartilhe informações confidenciais, como senhas e dados bancários. Os criminosos usam e-mails, mensagens de texto, telefonemas, sites fraudulentos, se passando por instituições confiáveis para obter as informações.
11: As vítimas mais comuns são as pessoas menos letradas digitalmente, ou seja, terceira idade, que não sabe reconhecer o golpe, e também os mais jovens. Os golpes mais comuns variam de acordo com a época do ano. No início do ano, por exemplo, é comum encontrarmos golpes relacionados ao pagamento do IPVA, do IPTU, sites falsos vendendo material escolar. Nessa época do ano em que estamos agora, a fraude mais comum está relacionada à declaração do imposto de renda.
9: O uso da inteligência artificial também tem potencializado os golpes digitais, permitindo a criação de mensagens fraudulentas, mais realistas, personalizadas e difíceis de identificar. O maior número de ataques reforça a importância da conformidade com a Lei Geral de Proteção de Dados Pessoais, a LGPD. Pela lei brasileira, as organizações devem implementar controles de segurança, avaliações de risco e boas práticas para garantir a integridade, confidencialidade e disponibilidade das informações pessoais.
12: O consumidor tem por direito a possibilidade de solicitar a remoção dos seus dados, revogar o acesso que ele deu de dados pessoais, quando quiser, e buscar também entender a finalidade de cada um desses dados. Mas também a gente sabe que no dia a dia as pessoas param muito pouco para pensar sobre isso. Então, há uma cultura de fornecimento de dados pessoais, sem questionar, inclusive, a necessidade deles.
4: O Wilson, o uso da inteligência artificial mudou o nível de sofisticação dessas fraudes, né? No começo elas eram meio toscas, com erro de português, mas agora com a IA está tudo mais difícil de ser reconhecido. Né?
8: Inclusive porque a inteligência artificial permite que você emule a voz das pessoas. Então eu posso ouvir a sua voz me convencendo de que você é a gerente do meu banco. Agora, a gente se surpreende com a quantidade de dados que os bandidos obtêm a seu respeito, da sua vida financeira, mas você sabe que não é absolutamente trivial. Existe na Deep Web os chamados painéis de dados. Você paga centavos com login e senha, você entra e você obtém todos os dados pessoais de quem você quiser. Então, não é de surpreender que as pessoas se façam passar pelos bancos ou por entidades financeiras com a veracidade, a fidelidade em relação às informações que eles têm. Agora, a inteligência artificial, ao mesmo tempo em que proporciona aos criminosos essa capacidade de ludibriar, ela também fornece ferramentas para você identificar os crimes. E os bancos, 100% dos bancos já usam inteligência artificial, sistemas de inteligência artificial, que são capazes de identificar esse tipo de crime. Então, cabe ao poder público fazer campanhas de esclarecimento, como os entrevistados falaram, e aos bancos atuarem efetivamente, os bancos e as plataformas de redes sociais atuarem para bloquear esse tipo de coisa usando instrumentos de inteligência artificial.
4: Capaz, como é que você vê essa questão? Você me contou antes do jornal que você não atende telefone nenhum, ligação
7: não,
4: nenhuma que
7: sabe.
4: Não seja que esteja na tua agenda, né?
7: O que mais me impressiona, Rita, é a quantidade de ligações que cada um de nós recebe de números que eu tenho certeza que são vendidos por alguém, por alguma empresa, pela empresa
8: não,
7: de telefonia que descobre.
8: 30 centavos você compra
7: e vai lá e passam a te ligar. Agora, por exemplo, essa questão do consignado que mudou, é imediato. Quando o governo muda alguma coisa do consignado, começa um volume de ligações que chega para você e você não atende, mas está no meio de reunião, tá, e fica tocando e o celular... Eu não atendo número que não esteja na minha agenda. Todos deviam fazer isso.
4: O Roda Viva recebe nesta noite o ministro da Fazenda, Dario Durigan. Ele já está nos estúdios com o Ernesto Palha. Boa noite, Palha.
13: Boa Boa noite, Rita. Boa noite a todos os amigos do jornal. E nós vamos agora conversar com o ministro imediatamente, direto ao que interessa. A partir de quando as pessoas que estão endividadas e que se enquadram, obviamente, no Desenrola 2, podem começar a tratar desse assunto?
14: A partir de amanhã.
13: Amanhã.
14: Hoje foram publicados os atos todos, garantia do FGO, a medida provisória com todos os critérios para os bancos operarem. Então, a partir de amanhã, os grandes bancos já estão todos preparados, parte importante do ecossistema financeiro e bancário também está. Como nós temos muitas fintechs, muitas instituições de pagamento, algumas delas ainda estão no processo de capacitação, mas prontamente também vão se entregar. Durante o prazo de 90 dias, nós vamos fazer uma mobilização nacional para fazer a renegociação de dívidas das famílias.
13: R$8.105 é o limite de renda.
14: Cinco salários
13: de quem
14: mínimos.
13: Pode entrar com o pedido
14: para
13: revisão da dívida.
14: Exatamente.
13: E a dívida pode ser com que idade?
14: A dívida que já foi atrasada até 90 dias, até 2 anos, porque nós escolhemos desta vez, diferente do Desenrola 1, recuperar pessoas que estão em processo de recuperação. Então elas vão renegociar suas dívidas, pagar um juros bem mais baixo, prolongar as parcelas, pagar, porque só com o primeiro pagamento é que elas se desnegativam.
13: Tem que pagar, de verdade.
14: Tem que pagar.
13: Muito bem, eu vou tomar a liberdade de interrompê-lo,
14: claro,
13: porque
14: claro.
13: A gente já vai aprofundar esse e outros assuntos com o ministro da Fazenda, Dario Durigan, até já às 10 da noite, Roda Viva.
4: Obrigada, Palha. Logo depois do Jornal da Cultura. Veja a seguir, Estados Unidos e Irã trocam acusações de ataques a embarcações no Estreito de Hormuz. E veja também, menos de 30% dos vídeos que atacam candidatos nas próximas eleições sinalizam que foram modificados por inteligência artificial, como pede a legislação. A gente volta já.

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8: O cessar-fogo entre Estados Unidos e o Irã está por um fio. Os dois lados trocam ameaças e acusações de ataques a embarcações no Estreito de Hormuz. No domingo, o presidente americano anunciou uma operação para escoltar navios pelo bloqueio imposto por Teerã.
9: A trégua está na fase mais tensa desde que entrou em vigor no dia 7 de abril. Países vizinhos, como os Emirados Árabes Unidos, acusaram o Irã de lançar mísseis e drones contra seu território. O Comando Central dos Estados Unidos afirmou ter afundado lanchas iranianas. O Irã negou as baixas e afirmou ter feito os disparos de alerta a embarcações inimigas agressoras. A temperatura subiu com a decisão de Donald Trump de lançar o chamado Projeto Liberdade. No domingo, o presidente prometeu que a Marinha dos Estados Unidos iria escoltar os navios que quisessem deixar o Estreito de Hormuz como um gesto humanitário. Em entrevista por telefone à emissora Fox News, ameaçou varrer o Irã da face da terra caso tentasse atacar as embarcações americanas. Os militares anunciaram que fizeram a segurança durante a travessia bem-sucedida de dois navios mercantes nesta segunda. Teerã reagiu. Em um comunicado divulgado pela TV estatal, a Guarda Revolucionária mostrou um mapa com as linhas traçadas em Hormuz, alegando manter o controle da passagem. O governo advertiu: quem quiser passar terá que coordenar a travessia com as autoridades iranianas. Este capitão comanda um navio com 24 tripulantes a bordo. A embarcação está retida em Hormuz desde o início da guerra, em 28 de fevereiro. Ele conta que a situação estava tranquila desde o cessar.

0: fogo, mas voltou a preocupar.
1: Nos últimos dias foram relatados vários ataques a navios mercantes novamente. Isso é bastante preocupante e o moral da minha tripulação está caindo mais uma vez.
0: A situação com o Irã está pesando na popularidade de Donald Trump. Pesquisa do Washington Post, ABC News e Ipsos aponta que a desaprovação chegou a 62%, o nível mais baixo do segundo mandato. E 76% dos americanos culpam o presidente pelo alto custo de vida.
2: Faltando 5 meses para as eleições, já é grande o número de vídeos nas plataformas digitais feitos com inteligência artificial para atacar candidatos. Um levantamento feito em todo o país constatou que menos de 30% dessas publicações sinalizam que foram modificadas com o uso de IA, como exige a legislação.
3: É só rolar as postagens das redes sociais e eles estão lá. Conteúdos políticos produzidos com inteligência artificial generativa. Sejam perfis como este, criado para criticar o governo, ou postagens como as do ex-governador de Minas Gerais, Romeu Zema, que atacam ministros do Supremo Tribunal Federal. Um levantamento do Observatório IA nas eleições mapeou 137 conteúdos que abordam assuntos políticos com uso de inteligência artificial entre dezembro de 2025 e fevereiro de 2026. O número representa um crescimento de 50% em relação ao ano passado. Entre as postagens monitoradas, apenas 27% sinalizaram o uso da tecnologia de IA com marcas d'água, legendas ou textos na imagem, como prevê a resolução do Tribunal Superior Eleitoral. Foram encontradas ainda violações de direitos humanos e aumento de publicações por políticos.
4: O problema é que boa parte desse conteúdo circula sem sinalização. Então, o eleitor muitas vezes não sabe que está diante de uma peça que é fabricada ou manipulada por IA. Isso aumenta o risco de desinformação e torna o ambiente eleitoral muito confuso.
3: Em março, o Tribunal Superior Eleitoral definiu novas regras para o uso de inteligência artificial nas campanhas. Entre as medidas adotadas está a proibição de conteúdos eleitorais produzidos por IA 72 horas antes e 24 horas depois de cada turno da votação. Também a determinação de que as propagandas devem indicar a existência de conteúdo sintético e informar qual tecnologia foi usada. O descumprimento das regras pode gerar multa, derrubada de conteúdo e até a cassação da candidatura.
5: Realmente, essas regras, elas criam ali, elas tentam impedir, né, a publicação e o compartilhamento dessa desinformação, mas uma das dificuldades é justamente o potencial de viralização desses conteúdos, né? Então, acaba que existe também essa a demora, por exemplo, da remoção, né? Enquanto isso, o conteúdo está sendo compartilhado diversas vezes. Então, é realmente difícil conter essa desinformação, né?
3: A propaganda eleitoral, oficialmente, só começa em agosto, mas as publicações já desencadeiam disputas judiciais, com denúncias de desinformação ou deepfake, que simula a voz e imagem de pessoas e cria fotos e vídeos falsos.
5: A inteligência artificial também pode reforçar a violência política de gênero. Um dos pontos identificados pelo observatório foi que as IAs elas já estão sendo utilizadas para a criação de conteúdo sexual visando, né, mirando candidatas. E isso reforça a violência política que elas já sofrem.
2: O Capaz, e esse conteúdo já está pautando o debate mesmo antes da campanha, né? Esse conteúdo falso, feito por inteligência artificial e muitas vezes, na maioria das vezes, não sinalizado.
6: Sem dúvida. As penas são brandas, a forma de você punir isso demora. Você, depois que isso viralizou, acabou. Não adianta você tirar do ar depois que viralizou. O que vai acontecer? Todo mundo já viu, milhares, milhões de pessoas já olharam isso. Na campanha vai ser um desastre. Um desastre isso na campanha. Fake news vai rolar à torta e à direita e vai ser um grande problema para o TSE administrar isso.
2: Ô Wilson, como é que você vê essas regras definidas pelo TSE? Você acha que são suficientes ou não?
7: Não são, infelizmente não são. E eu volto a dizer, eu já falei isso sobre os golpes digitais, que a tecnologia que pode permitir ao TSE coibir o uso de inteligência artificial manipulada é a própria inteligência artificial. Sistemas de inteligência artificial que vão ajudar o TSE a identificar todo o material de deepfake, que são os vídeos manipulados, vídeos e áudios manipulados para veiculação na internet. O grande paladino da liberação geral do uso de inteligência artificial é o nosso amigo Trump, né? Que hoje eu li no New York Times, ele finalmente, até ele, Trump, decidiu criar um grupo de estudos para começar o governo americano a fiscalizar o uso indevido de inteligência artificial. Quer dizer, os representantes da extrema-direita no Brasil e no mundo, que tinham como parâmetro os Estados Unidos, né, em nome da liberdade de expressão, não fazerem nenhum controle sobre o uso de inteligência artificial nas redes sociais e tal, perderam o padrinho. Então, o TSE precisa aproveitar essa janela de oportunidade e usar a tecnologia, porque essas regras não são suficientes. Você proibir 72 horas antes
6: é um desastre.
7: Imagina, se é postado um deepfake 72 horas, você não tem tempo de reagir. E você pode contaminar o resultado das eleições.
2: Eu agradeço a participação do empresário Emerson Capaz e do jornalista Wilson Mordaui. Boa noite, foi um prazer recebê-los.
6: Boa noite.
2: E a gente termina essa edição com o dia do Star Wars. A data nasceu depois de um trocadilho com a frase mais icônica da franquia, que é "May the Force be with you", ou "Que a Força esteja com você". Os fãs transformaram em "May the Force be with you", ou seja, que o 4 de maio esteja com você. E aí fãs do mundo todo se reúnem, saem às ruas, vestidos como os personagens da franquia, principalmente do mocinho Luke Skywalker, do vilão Darth Vader e dos Stormtroopers, os famosos soldados de armadura branca. Para você, uma ótima noite. Fique agora com Roda Viva. O Jornal da Cultura volta amanhã.
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4: 22 horas.
5: Um pouco de música pode aplacar todas as suas ansiedades, surpreendendo-se em como suas penas foram aliviadas e desdenhando ser agradado, até que Lete liberte os mortos de suas eternas vendas, até que as serpentes caiam de suas cabeças e o açoite de suas mãos, um pouco de música pode aplacar todas as suas ansiedades.
4: Ligiana Costa, hein? 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
5: Assim, Henry Purcell saúda o poder da música, Music for a While, parte da música que Purcell escreveu para a versão de John Dryden e Nathaniel Lee de Édipo. Aqui no nosso Barroco Contínuo, tempos e espaços se cruzam. Uma melodia do século XVII se torna jazz. Um cantor que se dedica ao repertório barroco brinca com a música popular e por aí vamos. Nós vamos dedicar nossas 3 primeiras escutas sonoras de hoje a Henry Purcell, este compositor inglês que tanto dedicou sua arte ao teatro. Vamos começar com uma versão jazzista de Music for a While, com o contratenor mais famoso da atualidade, o Philippe Jarroussky, muito bem acompanhado pelo grupo L'Arpeggiata, e uma série de jazzistas que fariam Purcell se divertir.

Nós ouvimos o Felipe Jarrusky se divertindo como jazzista e levando Henry Purcell para um passeio pelas ruas de alguma metrópole do mundo. Foi Music for a While. Vamos continuar na companhia deste inglês insuperável, Henry Purcell, agora numa versão da ária de Dido, da ópera Dido e Enéas, super recém-lançada pelo André Bemari. André é um barroco que nasceu no Brasil com antenas jazzistas e curiosas. Ouçam o lamento de Dido ganhando outros contornos.

se lembrem de mim, mas esqueçam do meu destino. Assim, a Dido, do Purcell, se despede da vida. Essa foi a versão do André Memari em seu disco Noturno 2021, da área final de Dido e Enéas, do Purcell. E agora, mais um último Purcell do dia. Dessa vez, gostaria de mostrar para vocês mais uma versão de uma melodia que nós já ouvimos por aqui neste programa, Oh Solitude. Agora com o tenor James Gilchrist e a pianista Anna Tilbrook. Ué, Ligiana, mas esse programa não trata de novas leituras de músicas barrocas? Sim, aqui o acompanhamento de piano é escrito pelo Benjamin Britten, que era um fã do Purcell e se dedicou a reelaborar e trazer para perto de si várias de suas melodias. Vamos então ouvir esta melancolia relida por Britten.

0: Este foi o arranjo de Britten para a melodia de Henry Purcell, Oh Solitude, na voz do tenor James Gilchrist e da pianista Anna Tilbrook.
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0: Vamos agora para a França, que guarda melodias por séculos e séculos. Vamos ouvir duas versões totalmente diferentes da canção popular Le Roi a fait battre tambour. Essa canção popular parece se basear num caso real que resultou numa morte no reino. O rei bate seu tambor, entra no recinto e se interessa por uma mulher casada com um marquês e promete ao marquês um cargo em troca de sua esposa, a marquesa, que nessa história sequer pôde falar o que desejava. Nós vamos ouvir agora duas versões muito diferentes desta mesma canção popular do século XVII francês. Uma com Edith Piaf e Les Compagnons de la Chanson, e logo depois a versão do grupo Le Poème Harmonique, no disco Au Marche du Palais. Não.

Nós ouvimos duas versões muito diferentes da canção francesa, provavelmente do século XVII, Le Roi a fait battre tambour. A primeira com a Môme de Montmartre, Edith Piaf, e o grupo vocal Les Compagnons de la Chanson. E depois com o grupo francês Le Poème Harmonique. O mito fundador da ópera gira em torno de Orfeu, o semideus cantor que desce até as profundezas do inferno atrás da sua amada Eurídice. A Cristina Pluhar, alaudista e diretora do grupo L'Arpeggiata, que já ouvimos por aqui hoje, decidiu recontar a história do Orfeu através de canções populares da América do Sul, convidando o cantor argentino Nahuel Penici, um tenor nato que canta com uma voz simples e profunda, e também Vincenzo Capezzuto, um cantor do sul da Itália com uma voz de sopranista surpreendente. Vamos ouvir deste trabalho o prólogo e a canção O Eterno.

0: Ouvimos dois trechos do trabalho Orfeo Chaman, de Cristina Pluart, L'Arpeggiata, e os cantores Vincenzo Capezzuto e Nahuel Penissi.
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0: Todo dia é dia de bar. Vamos com ele e com o pianista rumeno que leva bar para o swing do jazz. Estou falando de Eugen Cicero, o Mr. Golden Hands. Vejam este swing do solfejo em dó menor de bar. Que fôlego!

Este foi o solfejo em Dó menor de Bach, em uma gravação de 65 por Eugene Cicero ao piano, Peter White ao baixo e Charlie Antolini na bateria. Vamos seguir no terreno do jazz, mas agora um tanto mais calmos. O Paulo Freso é este trompetista italiano que já cruzamos por aqui, e ele adora um barroco. Vejam ele e o pianista Uri Kane jogando com a mais famosa ária de Handel. Lascia ch'io pianga. Deixem que eu chore pelo meu destino. Ou não.

Esta foi a versão jazz da famosa ária Lascia ch'io pianga do Handel, por Paulo Freso e Uri Caine. Seguimos na Itália, mas precisamente em Nápoles. Vamos conhecer o Cristoforo Caresana. Ele foi um compositor, organista e cantor, um dos primeiros representantes da escola napolitana de ópera. O grupo do Antonio Florio, Cappella dei Turchini, gravou uma composição dele em seu disco Festa Napoletana, La Tarantella. Vozes populares e sons barrocos se combinam.

Nós ouvimos uma tarantela composta pelo napolitano Cristoforo Caresana, do século XVII, e interpretado pelo grupo também napolitano La Cappella dei Turchini. Seguimos em clima napolitano para encerrar este programa de hoje. Como prometido, cada programa barroco contínuo se encerra com uma versão diferente de Si dolce il tormento, de Claudio Monteverdi. Dessa vez, vamos ouvir o Marco Bisli, cantor e ator italiano, e seu grupo fundado em 84 juntamente com Guido Morini, La Cordone.

0: Até o nosso próximo encontro.
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1: 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Montagem Carlos Lima, seleção musical de Inês Medalha, apresentação Madeleine Alves. Iniciamos ouvindo Robert Glasper ao piano.

0: Com Asbjørn Svensson Trio, ouvimos de Asbjørn Svensson, Dan Berglund e Magnus Ostrom, A Picture of Doris Traveling with Boris. Antes, Robert Glasper ao piano, Vicente Archer contrabaixo e Damian Reid, bateria, de Victor Young e Ned Washington, Stella by Starlight.
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0: Na sequência, Nat King Cole Trio.

0: com Maynard Ferguson and His Orchestra, ouvimos de Benny Golson, Starfire, gravação de 1960. Antes, Nat King Cole Trio, de Rhode Carmichael e Mitchell Parrish, Stardust, gravação de 1946.
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0: Alan Farnham.

0: Ouvimos com Art Blakey and the Jazz Messengers, de Samuel Feinberg, Sammy Fain, Secret Love. Antes, Allen Farnham ao piano, Joe Lovano, saxofone, Jamie Haddad, bateria, Drew Grass, contrabaixo e Tom Harrell, trompete, de John Coltrane. Fifth House.
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0: Na sequência, Veronica Swift.

0: Con Tal Farlow a guitarra, Hank Jones piano, Red Norvell vibrafone, Ray Brown contrabaixo, Jake Hanna bateria, Jart Hickman e Harry Williams, Rose Room e In a Mellow Tone. Gravação de 1981. Antes, Roy Ayers Ubiquity, de Burt Bacharach e Hal Davids, Raindrops Keep Falling on My Head. Gravação de 1971. Um rápido intervalo, já voltamos.
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Já estamos de volta e vamos ouvir George Duke ao piano.

0: Ouvimos com Gary Allen Trio, de The Deathly Hill e Willard Robinson, Old Folks. Antes, George Duke ao piano, Christian McBride contrabaixo e Leon Gouchancler, bateria, de George Duke, Together as One.
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0: Quincy Jones.

0: Com Count Basie and His Orchestra, ouvimos de Count Basie, M Squad, gravação de 1969. Antes, Quincy Jones, regência e arranjo, Bono, Ray Charles e Steve Wonder, vozes, Grant Gaisman, guitarra, Steve Wonder, harmônica e voz, Peter Chrislip, saxofone, de Sam Third e Louis Jordan, Let the Good Times Roll, gravação de 1995.
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0: The Bad Plus.

0: Com Brad Meldau Trio, ouvimos de Billy Roberts, Hey Joe. Com The Bad Plus, de Ray Anderson, Giant.
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0: Na sequência, Shirley Horn.

Ouvimos com Cannonball Adderley ao saxofone, Sérgio Mendes, piano, Durval Ferreira, violão, Otávio Bailey Jr., contrabaixo e Dom Um Romão, bateria, de Sérgio Mendes, Groovy Samba, gravação de 1962. Antes, Shirley Horn, voz e piano, de Marvin Jenkins, Big City, gravação de 1965. 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Toninho Horta.

0: com Fabrício Short ao violão, de sua autoria, Deep Blue. Antes, Toninho Horta ao violão e Flávio Venturini, de Lu Borges, Um Girassol da Cor de Seu Cabelo, versão instrumental.
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0: Na sequência, Hill Glory, voz e piano.

0: com Jamie Cullum, voz, piano, guitarra e órgão, de sua autoria, When I Get Famous. Antes, Hugh Glory, voz e piano, a canção tradicional, St. James Infirmary. Este programa teve montagem de Carlos Lima, seleção musical de Inês Medalha. A apresentação foi minha, eu sou Madeleine Alves.
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0: 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Uma hora.
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4: Olá, muito bom dia a todos. Começa agora o Toque de Cordas pela Cultura FM com Vittorio Monti, Czardas, Julien Martineau, bandolim, Eric Franceri e Ian Dubost.

de Carlo Meunier, Fantasia de Concerto, Opus 131, Rossiniana, com o duo Zigliotti Merlanti. Toque de cordas, Heitor Villa-Lobos. Baquianas Brasileiras, número 5, primeiro movimento, Ária Cantilena, com Zwi Bailly, violoncelo, e David Leisner, violão.

De Villa-Lobos, Baquianas Brasileiras, número 5, e seguimos com Cacio Tirau, o violonista e compositor argentino que viveu entre 1941 e 2007. Começou a tocar violão aos 4 anos com seu pai. Aos 16 anos, foi incluído como solista na Orquestra do Teatro Argentino de La Plata. Tirau foi também integrante do quinteto de Astor Piazzolla. Vamos ouvir o Concertango Buenos Aires, um concerto para violão e orquestra escrito para Joaquim Rodrigo e que estreou na Bélgica em 1985.

Ouvimos de Cátio Tirau, Concertango Buenos Aires com Artyom Dervet Violão, Orquestra Nacional Russa e regência de David Soriano. Agora de Jean Sibelius, poema sinfônico O Bardo, Opus 64. Masayo Matsuo, Arpa, Orquestra Sinfônica de Gotemburgo e regência de Nemi Järvi.

De Jean Sibelius, poema sinfônico O Bardo, Opus 64, com Orquestra Sinfônica de Gotemburgo, regida por Nemi Ervi. Para encerrar, Augustin Barrios, Choro da Saudade, Luiz Cláudio Ribas Figueira, violão.

0: De Agostinho Barrios, ouvimos Choro da Saudade, com Luiz Cláudio Ribas Figueira, violão, encerrando o programa de hoje. Seleção musical e produção de Bruno Lombizani, estágio em produção Nádia Sobe, trabalhos técnicos com Marcelo Nascimento. Muito bom dia a todos e até o nosso próximo programa.
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2: 1 hora e 59 minutos.

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5: 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Duas horas e 56 minutos.
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0: 6 horas.
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Olá, ouvintes! Hoje apresentaremos concertos para piano e orquestra. Vamos iniciar com o concerto número 2 para piano em Lá Maior, S-125 de Liszt. Nelson Freire ao piano, com a Sinfônica da Rádio Bávara, sob a regência de Eleazar de Carvalho.

Ouvimos o concerto número 2 para piano em Lá Maior S-125 de Liszt, com Nelson Freire ao piano e a Sinfônica da Rádio Bávara, sob a regência de Eleazar de Carvalho. Na sequência, concerto número 3 para piano em Mi menor Opus 60, Balada, de Nikolai Metner. Movimentos com moto largamente, interlúdio, allegro molto sostenuto misterioso e finale allegro molto svegliando eroico. Konstantin Shcherbakov ao piano, com a Sinfônica de Moscou sob a regência de Vladimir Ziva.

Ouvimos o concerto número 3 para piano em Mi menor, opus 60, balada de Nikolai Medtner, com Konstantin Shcherbakov, a Sinfônica de Moscou e a regência de Vladimir Tziva. E chegamos ao final da programação de hoje. Este programa teve seleção musical de Sofia Razel, trabalhos técnicos de Sibelius de Toledo e Amaury Santos, gravação e montagem de Carlos Lima.

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1: Olá, muito bom dia a todos vocês, despertando juntos mais uma vez com a boa música da Cultura FM e sua audiência gentil e cotidiana nesta terça-feira, 5 de maio de 2026. Agora, às 7 horas em ponto em São Paulo, o dia começa com tempo bom, céu ainda parcialmente nublado, 18 graus. Rodízio já valendo para placas finais 3 e 4 e o WhatsApp aberto para suas mensagens no 973-737-229. 973-737-229. Começando com Emmanuel Chabrier, Prelúdio Pastoral, Orquestra Filarmônica de Viena, com regência de John Elliott Gardner.

Abrindo o Desperte de hoje com Emmanuel Chabrier, prelúdio pastoral com Orquestra Filarmônica de Viena, regida por Elliot Gardner. São 7:07. Silvius Leopold Weiss, sonata para alaúde em Fá sustenido menor. Ao alaúde, Hopkinson Smith.

Ouvimos de Silvio Leopold Weiss, sonata para alaúde em Fá sustenido menor, com Robinson Smith, alaúde. São 7:13, Jean Sibelius, Suite Campestre, Opus 98B, com Orquestra Sinfônica de Gotemburgo, regida por Nemierville.

De Jean Sibelius, Suite Campestre, Opus 98b, com Christer Thorvaldsson, violino, Orquestra Sinfônica de Gotemburgo, Regência Neeme Järvi. 7:22, Antônio Vivaldi, cantata Nisi Dominus RV 608, Cum Dederit Dilecti Suis Somnum, com André Scholl, contratenor, Orquestra Brandemburgo Australiana e Regência de Paul Dyer.

Com o contratenor Andrea Scholl e Orquestra Brandemburgo Australiana, regidas por Paul Dyer, ouvimos de Antônio Vivaldi a cantata Nisi Dominus RV 608 com Dedelictis Suis Somnum. São 7h28, vamos a um rápido intervalo, já voltamos.

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4: Agora, às 7h30 em São Paulo, já estamos de volta pela Cultura FM e vamos ouvir de Isaac Albéniz azulejos em arranjo para o quarteto de violões de Tadeu do Amaral com o Quarteto Brasileiro de Violões.

Ouvimos de Albéniz Azulejos em arranjo para o Quarteto de Violões com o Quarteto Brasileiro de Violões. 7:39, Vincent Dandy, Sinfonia sobre um canto montanhês francês para piano e orquestra em Sol Maior, Opus 25, Aldo Ciccolini, piano, Orquestra de Paris, Regência Serge Baudot.

Ouvimos de Vincent d'Indy, Sinfonia sobre um canto montanhês francês para piano e orquestra em Sol Maior, opus 25, primeiro movimento bastante lento, moderadamente animado, com Aldo Ciccolini, piano, Orquestra de Paris e regência de Serge Boudot. São 7h51, para encerrar, Carlos Gomes, da ópera O Escravo, ato 4, Prelúdio Alvorada, com Sinfônica Nacional da Universidade Federal Fluminense, regida por Lígia Amadio.

0: Ouvimos de Carlos Gomes, da ópera Lo Schiavo, o Escravo, o ato 4, prelúdio Alvorada, com Orquestra Sinfônica Nacional da Universidade Federal Fluminense, regida por Lígia Amadio, encerrando o Desperte com os clássicos de hoje. São 7h59, depois do intervalo eu volto com música e notícias. Até já!
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Olá pessoal, muito bom dia a todos vocês que nos acompanham diariamente nesse horário. Um prazer começar o dia com a sua audiência sempre esperada e infalível aqui na Cultura FM, no site culturafm.com.br e ainda pelo nosso aplicativo Cultura Play. Não importa a plataforma, do assistente de voz ao rádio do carro, o importante mesmo é contar com você nas manhãs da Rádio Cultura, inclusive através do WhatsApp, que é o 973737229. 973737229. Hoje é terça-feira, 5 de maio de 2026, agora 8 horas 2 minutos, começam Música e Notícias. Seleção musical Adriana Braga, redação Gabriela Reis, trabalhos técnicos aqui comigo sempre sorrindo. Rafael Bueno, bom dia. Eu sou o Fernando Uzeda, vamos junto até as 10 da manhã com o melhor da música e as principais notícias de hoje. Abrindo com ele, Wolfgang Amadeus Mozart. Divertimento número 11 em Ré maior, K251. Quinto movimento Rondô Allegro Assai, com Orquestra de Câmara de Colônia e regência de Helmut Müller-Bruch.

Abrindo música e notícias com Wolfgang Amadeus Mozart, divertimento número 11 em Ré maior, Kehl 251, quinto movimento Rondô Allegro Assai com Orquestra de Câmara de Colônia e regência de Helmut Müller-Bruch. E vamos à previsão do tempo. A terça-feira, dia 5, começou com muita nebulosidade e neblina, mas o sol já aparece entre algumas nuvens, o que vai elevar as temperaturas ao longo do dia. A máxima prevista para hoje pode chegar a 28 graus. No final da tarde, a nebulosidade volta a aumentar, mas não há previsão de chuva forte, apenas rápida e muito isolada. Na quarta-feira, o sol predomina fortemente e favorece a elevação das temperaturas. As mínimas amanhã oscilam em torno de 17 graus e as máximas podem chegar aos 29. No final da tarde, a nebulosidade aumenta com a brisa marítima, entretanto, não há previsão de chuvas para a Grande São Paulo. Agora estamos com tempo bom, céu parcialmente nublado, sol e 17 graus de temperatura aqui na capital, na Água Branca. São 8 horas, 10 minutos, música e notícias pela Rádio Cultura FM, com de Manuel de Falla, com arranjo de Tadeu do Amaral. Das quatro peças espanholas, número 4, Andaluza, com quarteto brasileiro de violões.

Ouvimos aqui no Música e Notícias uma composição de Manuel de Falla, das quatro peças espanholas, número 4, Andaluza, em arranjo para quarteto de violões, com o Quarteto Brasileiro de Violões. São 8:15, de Michael Nyman, Thurston Fields, da trilha do filme Drowning by Numbers, de 1988. Nós vamos ouvir com Daniel Hope, violino, Juan Lucas Eisenberg, viola, Orquestra de Câmara de Berlim e regência de Simon Halsey.

Ouvimos de Michael Nyman Tristan Fields, da trilha do filme Drowning by Numbers, de 1988, com Daniel Hope, violino, Juan Lucas Eisenberg, viola, Orquestra de Câmara de Berlim e regência de Simon Halsey. O governo federal anunciou nesta segunda-feira o novo Desenrola, programa com foco em quem está endividado. A versão atualizada da medida tem novidades como o uso do FGTS, a renegociação do FIES e barreiras para gastos com BETs. O Palácio do Planalto aposta no mecanismo de negociação como meio para melhorar as condições financeiras da população, especialmente das famílias. Quem estiver endividado poderá usar o Desenrola, desde que tenha renda mensal de até 5 salários mínimos, ou seja, R$ 8.105. Nessa modalidade, o foco será a quitação de dívidas com cartão de crédito, cheque especial e CDC, crédito direto ao consumidor. Além disso, os débitos devem ter sido adquiridos até 31 de janeiro desse ano e estarem atrasados há pelo menos 90 dias. Música e notícias, 8 horas e 22 minutos. Vamos ouvir agora de André Cardinal de Touche, Suite Os Elementos, oitavo movimento Chacona, com Academia de Música Antiga e regência de Christopher Hogwood.

Ouvimos de André Cardinal de Touche, da suíte Os Elementos, o oitavo movimento Chacona, com Academia de Música Antiga e regência de Christopher Hogwood. 8h28, vamos ao nosso primeiro intervalo de hoje, que é rápido como os subsequentes. Eu já volto.

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7: Já estamos de volta nesta terça-feira, dia 5 de maio de 2026, pela Rádio Cultura FM com Música e Notícias. Vamos ouvir de Jean-Philippe Rameau a abertura da suíte da ópera Dardanus, com a orquestra do século XVIII, regida por Franz Brüggen.

Ouvimos de Jean-Philippe Rameau a abertura da suíte da ópera Dardanus, com orquestra do século XVIII, regida por Franz Brüggen. O principal negociador do Irã nas tratativas de paz acusou os Estados Unidos de violarem o cessar-fogo e afirmou que o regime iraniano ainda nem começou sua empreitada para resistir às medidas norte-americanas no Estreito de Hormuz. As agressões entre norte-americanos e iranianos ocorreram no primeiro dia da nova operação militar dos Estados Unidos para forçar a reabertura de Hormuz. Washington disse ter destruído sete lanchas iranianas em Hormuz que o Irã utilizaria para atacar embarcações comerciais. Teerã havia negado o incidente num primeiro momento. Chamada de Projeto Liberdade, a empreitada consiste em guiar ou escoltar embarcações comerciais pela via marítima com navios de guerra. Segundo o exército norte-americano, dois navios furaram o bloqueio iraniano já no primeiro dia. 8 horas, 36 minutos, música e notícias. Heinrich von Herzogenberg, trio para oboé, trompa e piano, opus 61. Terceiro movimento andante com moto, Albrecht Mayer, oboé, Marie-Louise Neutnecker, trompa, Markus Becker ao piano.

Ouvimos de Heinrich von Herzogenberg, trio para oboé, trompa e piano, opus 61, terceiro movimento, andante com moto, com Albert Mayer, oboé, Marie-Louise Neunecker, trompa e Markus Becker ao piano. São 8h43 de Carl Maria von Weber, concerto número 2 para clarinete em mi bemol maior, opus 74, terceiro movimento, alla polacca. Michael Collins, clarinete, Filarmônica da BBC e regência de Adrian Lepper.

Sensacional esse clarinete, né? Michael Collins e a Filarmônica da BBC, a regência de Adrian Lepper. Nós ouvimos de Carl Maria von Weber o Alla Polacca, terceiro movimento do concerto número 2, para clarinete, claro, em Mi bemol maior, opus 74. E com a proximidade das eleições, é importante se atentar às datas para regularizar ou fazer a primeira solicitação do título de eleitor. O prazo final para tirar o título, regularizar pendências ou transferir o domicílio eleitoral termina amanhã, dia 6 de maio, conforme o calendário da Justiça Eleitoral. Aqui no Brasil, o voto é permitido a partir de 16 anos. Nessa faixa etária, assim como para pessoas com mais de 70 anos e cidadãos analfabetos, o voto é facultativo. Em 2022, cerca de 2 milhões e 100 mil brasileiros eram novos eleitores e foram cadastrados no sistema eleitoral brasileiro, segundo dados do TSE. O número representa um aumento de 51% em relação a 2018, quando 1,4 milhão de jovens estavam aptos a votar pela primeira vez. 8h50, música e notícias, Antônio Vivaldi, libreto Nicolò Bellegan. Aria Per noi suare bella, da ópera Giustino, RV 717. Bruno de Sá, sopranista, Il Pomodoro, regência Francesco Corti.

de Antônio Vivaldi, com libreto de Nicolò Bedegan, ária Per noi soave e bella, da ópera Giustino, RV 717. Bruno de Sá, sopranista, grupo Il Pomodoro e regência de Francesco Corti. Em São Paulo, 8h56, vamos a mais um intervalo e voltamos já já com mais músicas e notícias.

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1: Agora são 9 horas em ponto em São Paulo. Você pode acertar o seu relógio pela Rádio Cultura FM no Música e Notícias, que você também acessa pelo site culturafm.com.br e pelo nosso aplicativo Cultura Play. Seguimos às 9 em ponto com Anton Stamitz, concerto para duas flautas e orquestra de cordas em sol maior. Primeiro, movimento alegro com Peter Kaplan e Hans Gigler, flautas, camerata romana e regência de Eugen Duvier.

Ouvimos de Anton Stamitz, Concerto para duas flautas e orquestra de cordas em Sol Maior, primeiro movimento alegro com Peter Kaplan e Hans Gigli, flautas Camerata Romana, regência Eugen Duvier. O voo do monomotor que bateu ontem num prédio em Belo Horizonte durou apenas 3 minutos e percorreu cerca de 3,5 km até atingir um prédio. Imagens mostraram o momento em que a aeronave perdeu altitude e colide contra o edifício. Após a decolagem do aeroporto da Pampulha, o piloto chegou a declarar emergência à torre de controle. A aeronave transportava 5 pessoas. O piloto Wellington Oliveira, de 34 anos, e Fernando Souto Moreira, de 36, morreram no local. Leonardo Bergagnoli, de 50 anos, foi levado ao hospital, mas não resistiu aos ferimentos e morreu horas após a internação. Arthur Bergagnoli, de 25 anos, Emerson Clayton Almeida de Souza, de 53, passaram por cirurgia e permanecem estáveis. 9 horas, 10 minutos, música e notícias pela Rádio Cultura FM. Vicente Martín y Soler, Canzonette, terceiro movimento, A Inocência, com Teresa Berganza, mezzo-soprano, José Miguel Moreno, ao violão.

Ouvimos de Vicente Martini Soler, canzonete, terceiro movimento, A Inocência, com Teresa Berganza, mezzo-soprano, e José Miguel Moreno, ao violão. São 9h14, seguimos com Eduard Lalo, Sinfonia Espanhola, Opus 21, quinto movimento, Rondó Allegro, com Anne-Sophie Mutha, violino, Orquestra Nacional da França e regência de Seiji Ozawa.

De Eduardo Lalo, Sinfonia Espanhola, Opus 21, Quinto Movimento Rondo Alegro, com Anne-Sophie Mutha, violino, Orquestra Nacional da França e regência de Seiji Ozawa. Os presidentes Lula e Donald Trump devem se encontrar nesta quinta-feira na Casa Branca, em Washington. O possível encontro vinha sendo discutido pelos dois governos há meses, mas a data inicial, prevista para março, acabou adiada em meio à guerra entre Estados Unidos e Irã. Lula e Trump mantêm uma relação marcada por idas e vindas desde que o americano voltou à Casa Branca em janeiro de 2025. A relação entre os dois foi sempre marcada por momentos de aproximação e tensão. 9h22, música e notícias pela Cultura FM com Franz Schubert. Das três peças para piano, Deutsch 946, número 3, Allegro, com Paul Lewis ao piano.

Ouvimos de Franz Schubert das três peças para piano Deutsch 946, número 3, Allegro, com Paul Lewis ao piano. 9h27, vamos a um rápido intervalo, já voltamos.

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5: Nove e meia em ponto, já estamos de volta pela Rádio Cultura FM de São Paulo com Música e Notícias. E vamos ouvir de Johann Sebastian Bach, Concerto Brandemburgo, número 5, em Ré Maior, BWV 1050, primeiro movimento alegro, com orquestra do Festival Bach do Oregon e regência de Helmut Rilling.

Ouvimos Johann Sebastian Bach, o Allegro do Concerto Brandemburgo, número 5, em Ré maior, BWV 1050, com a orquestra do Festival Bach do Oregon e regência de Helmut Rilling. A Coreia do Sul está avaliando a possibilidade de se juntar aos Estados Unidos para guiar navios mercantes através do Estreito de Hormuz. A Coreia do Sul e muitas outras economias asiáticas foram gravemente afetadas pelas restrições à navegação, visto que dependem fortemente da importação de combustível do Golfo. As consequências da guerra entre Estados Unidos e Israel contra o Irã devem custar à economia da região da Ásia e Pacífico centenas de bilhões de dólares e mergulhar milhões de pessoas na pobreza. Além disso, a Ásia responde por mais da metade da produção industrial mundial, o que significa que os impactos econômicos na região podem ter um efeito global significativo. 9h41, Música e Notícias com Beethoven. Vamos ouvir a abertura Zürnamesfeier, Opus 115, com a orquestra do Gewandhaus Leipzig e regência de Kurt Masur.

Ouvimos de Beethoven em abertura Azur na Messe Europa 115 com a orquestra do Gewandhaus Leipzig e regência de Kurt Masur. São 9h48, música e notícias com Antonín Dvořák. Ciprestes B-152, nono movimento To Only Dear One, moderato com o quarteto Hagen.

Ouvimos de Antonín Dvořáček "Through Only Dear One", moderato, nono movimento de Ciprestes B-152 com o quarteto Hagen. São 9h52 para encerrar com chave de ouro, Ali Barroso. Folha Morta, Marco Pereira, violão, Cristóvão Bastos ao piano.

Que delicadeza, hein? Marco Pereira, violão, Cristóvão Bastos, piano, de Ali Barroso, Folha Morta. E assim encerramos o Música e Notícias dessa terça-feira, 5 de maio de 2026, com seleção musical de Adriana Braga, trabalhos técnicos Rafael Bueno, apresentação comigo Fernando Uzeda, que volta amanhã às 7 no Desperte com os Clássicos. Depois do intervalo, Teca Lima e Estação Cultura. Muito obrigado por mais essa manhã com a sua audiência exigente e justa. Eu volto amanhã. Bom dia a todos.

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1: 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Orquestração é o nome que se dá a uma peça escrita para um único instrumento ou pequeno conjunto quando é vertida para a orquestra. E quando fazemos o contrário? Quando pegamos uma peça que foi feita para a orquestra e a transformamos em uma peça para um só instrumento, ou para um grupo pequeno de instrumentos. Qual o nome disso? Existem exemplos? Caro ouvinte, quando fazemos o caminho inverso, ou seja, transformar uma obra orquestral para um instrumento solo ou grupo pequeno, chamamos a este processo de redução. Reduzimos a imensa partitura de uma orquestra sinfônica para uma partitura bem menor. Uma redução. Você pergunta se existem exemplos. Sim, e em quantidade monumental. Veja só, antes da invenção do fonógrafo e do rádio, as partituras reduzidas eram a única forma das pessoas ouvirem em suas casas o que tinham escutado nas salas de concerto ou casas de ópera. A maioria dos amantes de música aprendia a tocar piano. E mesmo para aqueles com técnica mais incipiente, os editores preparavam partituras com trechos de sinfonias e danças ou áreas de ópera. No extremo oposto, que poderíamos chamar de reduções para piano verdadeiramente hercúleas, estão as 9 sinfonias de Beethoven em versão para piano de Franz Liszt, um trabalho monumental que ele levou muitos anos para concluir.

0: É isso aí. Espero ter respondido. Um grande abraço e até o próximo programa.
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3: Pontualmente, 10 horas. Olá, muito bom dia para você que sintoniza a Cultura FM nesta terça-feira, 5 de maio de 2026. Temos céu azul agora aqui na Água Branca e temperatura na marca dos 19 graus. O Estação Cultura está no ar, sejam todos bem-vindos. Vamos juntos até o meio-dia com informações em arte e cultura, o roteiro cultural da cidade e o repertório da Cultura FM na seleção do Chico Carvalho. Hoje nós vamos abrir com Antonín Dvořák, a Humoresque em Sol Bemol Maior.

Com Itzhak Perlman, violino, Yo-Yo Ma ao violoncelo e Orquestra Sinfônica de Boston, regida por Seiji Ozawa, ouvimos o Moresque em Sol bemol maior, de Antonín Dvořák. São 10 horas e 4 minutos. Vamos a alguns dos destaques do nosso programa desta terça. Um festival com a curadoria da escritora Bruna Beber celebra o Dia Mundial da Língua Portuguesa neste 5 de maio. O local, claro, é o Museu da Língua Portuguesa na Estação da Luz. E os detalhes você acompanha logo mais. Exposição que abre hoje na Caixa Cultural traça um percurso poético do pintor, ilustrador e gravurista Milton da Costa. O destaque literário hoje é sobre A Loteria, conto da escritora americana Shirley Jackson. Ela é autora de 6 romances e de coletâneas de contos de terror, fantasia e suspense. E o CD da semana, pelo João Marcos Coelho, é uma viagem sonora de um dia, da noite profunda ao crepúsculo. E agora nós vamos ouvir de Richard Strauss, Entrada e Dança dos Alfaiates, da suíte O Burguês Fidalgo.

Da suíte O Burguês Fidalgo, de Richard Strauss, ouvimos Entrada e Dança dos Alfaiates, com Walter Pristavski, violino e orquestra do Centro Nacional de Artes do Canadá, sob a direção de Eduardo Mata. 10:11. A Caixa Cultural inaugura hoje a exposição Milton da Costa, A Construção da Forma, traçando um percurso poético do pintor, ilustrador e gravurista. Da Costa nasceu em Niterói em 1915 e se destacou como um artista que manteve constante reflexão sobre o seu trabalho. Muitos intelectuais escreveram sobre a obra dele, como Ferreira Goulart, Mário Pedrosa e Jacó Klintowitz. O interesse permaneceu mesmo após a morte do pintor em 1988 e críticos como Ronaldo Brito e Maria Alice Millier continuaram produzindo análises. A mostra na Caixa Cultural, com a curadoria de Denise Matar, reúne o conjunto de pinturas, desenhos e gravuras, mapeando a produção do artista desde a década de 1930. A mostra Milton da Costa, A Construção da Forma, abre hoje, 5 da tarde, e permanece em cartaz até 5 de julho na Caixa Cultural, que fica na Praça da Sé 111, entrada gratuita. E agora vamos ouvir Valsa Lírica, das Sete Danças das Bonecas, de Dmitri Shostakovich.

0: Com Liza Batiashvili, violino e orquestra sinfônica da Rádio Bávara, regida por Essa Pekka Salonen, ouvimos Valsa Lírica das Sete Danças das Bonecas, de Dmitri Shostakovich. 10 e 16. E chegou a hora do nosso Destaque Literário, quadro semanal produzido por Chico Carvalho, que apresenta obras de diferentes autores da literatura mundial no diálogo entre palavras e música. E hoje é dia de falar sobre A Loteria, o conto da escritora americana Tilly Jackson. Ela nasceu em São Francisco em 1916 e estudou jornalismo. Ainda na faculdade, Jackson começou a escrever literatura. Ao todo, publicou 6 romances e numerosas coletâneas de contos de terror, fantasia e suspense.
1: Dez horas da manhã. Uma manhã ensolarada de verão. As pessoas do vilarejo começaram a se reunir na praça, entre a agência dos Correios e o banco.
2: Era o dia da loteria. Uma velha tradição que se repetia todo ano.
1: Dizem por aí que lá no vilarejo do norte, eles andam falando em parar com a loteria.
2: Bando de malucos, replicou o velho Warner. A loteria sempre existiu. Já é um horror ver o jovem Summers lá em cima brincando com todo mundo.
1: Todos prontos? A caixa já está cheia.
2: Disse o Sr. Summers, o homem de rosto redondo e jovial que administrava a carvoaria e o responsável por conduzir a cerimônia.
1: Agora eu vou ler os nomes. Quem for chamado, compareça ao palco para a retirada do papelzinho.
2: E assim começou.
3: Adams, Steve, Joe, Anderson, Bill, Dunbar, Graves, Jack, Zanini, Nancy, Dave, Tessie, Jonathan, Elliot, Chris, Meredith.
2: Publicado pela primeira vez em 1948 na revista The New Yorker, o conto A Loteria é considerado um dos mais importantes da literatura americana. Seu impacto foi tão profundo que logo após a sua publicação, a revista recebeu diversas cartas reclamando da imoralidade da narrativa.
1: Fiquem com os papéis dobrados até todo mundo ter tirado um.
2: Tessie.
3: É a Tessie.
2: No papelzinho desdobrado, Tessie encontrou um ponto preto. O ponto preto que o Sr. Summers fizera na noite anterior com um lápis grosso no escritório da carvoaria.
1: Vamos acabar logo com isso.
2: Shirley Jackson é mestra em dissecar os meandros da sociedade norte-americana, a opressão velada, o lugar a que as mulheres são relegadas, o peso do matrimônio, os costumes que aparentam uma falsa civilidade, o horror por trás dos disfarces. A Loteria e Outros Contos é uma publicação da Alfaguara para a obra da escritora americana Shirley Jackson. Tradução de Débora Landsberg. Roteiro e apresentação de Chico Carvalho. Gravação e montagem de Marcelo Nascimento.

Ouvimos Suíte em 5 partes para pequena orquestra, música para o teatro, parte 2, dança Allegro Molto. Orquestra Filarmônica de Nova York, sob a regência de Leonard Bernstein. A composição é de Aaron Copland. E esse foi o Destaque Literário, quadro que apresenta obras, perdão, quadro que apresenta obras de diferentes autores da literatura mundial por meio do diálogo entre palavras e música. E semana que vem tem mais. 10h23, seguimos com Johann Stamets.

Ouvimos o Minueto, terceiro movimento do trio orquestral em Fá Maior, de Johann Stamitz, com orquestra de câmara da Nova Zelândia, sob a direção

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5: São 10h30, estamos de volta na Estação Cultura pela Cultura FM e daqui a pouco teremos o CD da semana com o João Marcos Coelho, mas antes vamos ouvir Rondenha, de Regino Sanz de la Mazza, com o violonista Marcos Vinícius.

0: Ouvimos com Marcos Vinícius, violão, Rondeña, de Regino Sanz de La Mazza. 10h34.
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Adele Legrand, Pauline Oren e Solène Baudet, as três instrumentistas belgas, uniram-se para formar em Bruxelas o trio Les Heures Bleues, As Horas Azuis. Uma formação diferente, original. Flauta, acordeon e violoncelo, que estreia com este álbum super interessante Circadien, literalmente ao longo de um dia. Um itinerário que elas chamam de, aspas, uma viagem sonora de um dia, da noite profunda ao crepúsculo, fecha aspas. O diferencial da empreitada é que elas constroem duas camadas de criações musicais retratando um dia inteiro, da madrugada até o crepúsculo do final do dia. O texto do encarte do recém-lançado álbum, que é o CD desta semana na Cultura FM, fala em, aspas, um verdadeiro afresco musical inspirado no ciclo solar, Circadien, convidando o ouvinte a uma jornada sonora que espelha o ritmo da luz, da escuridão pacífica da noite profunda à suavidade nascente da aurora, do brilho intenso do zênite ao calor envolvente da hora dourada e, finalmente, às sombras mutáveis do crepúsculo. Cada fase do dia encontra aqui sua ressonância musical. Seria um álbum convencional de música barroca italiana, porque gira em torno do Opus 1, famoso, de Tommaso Albinoni, compositor veneziano que viveu muito para os padrões da época, 80 anos, entre 1671 e 1751, e faz de seu Opus 1 as 12 sonatas A3 para dois violinos e cello e baixo contínuo o seu material de inspiração para uma viagem englobando música contemporânea. Estas 12 sonatas A3 são de 1694. A sacada destas instrumentistas inteligentes foi escolher quatro destas sonatas como eixo deste ciclo de um dia, dialogando com obras encomendadas a compositores contemporâneos, baseadas na correspondência entre luz e sombra. Para ancorar essa jornada de um dia em nosso presente, cinco compositores contemporâneos foram convidados a criar obras baseadas na correspondência entre luz e a sonata que mais os inspiraram. São eles Virginie Tassé, Max Charroux, Patrick Leterme, Jimmy Bonesso e Mouridine Dourouglou. As sonatas escolhidas pelo trio foram a primeira, sexta, sétima e oitava. O que mais surpreende, um pouco por causa da instrumentação original, é claro, flauta transversal, acordeon e cello, mas surpreende também a sensação de continuidade que propicia, por exemplo, a audição de Noite Profunda, primeira gravação mundial aqui de Virginie Tassé, com o alegro inicial da sonata número 1 em Ré menor de Albinoni. Agora, a título de degustação, você ouve as quatro primeiras faixas deste álbum: Noite Profunda de Virginie Tassé e os três movimentos finais da sonata número 1 de Albinoni: Allegro, Grave e Allegro.

0: com Adele Legrand à flauta, Pauline Orain ao acordeon e Solène Baudet ao violoncelo, Noite Profunda, da compositora belga contemporânea Virginie Tassé, e os três movimentos finais da Sonata número 1 do compositor barroco italiano Tommaso Albinoni, Allegro, Grave e Allegro. No portal da rádio, vocês podem ouvir quantas vezes quiserem durante esta semana esta linda viagem entre o barroco e o contemporâneo.
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2: 10h48 e agora vamos ouvir Mozart, o terceiro movimento, presto do Divertimento em Fá maior.

Com Moscou Virtuose, regido por Vladimir Spivakov, ouvimos o terceiro movimento, Presto, do Divertimento em Fá Maior, de Mozart. 10 horas e 50 minutos. O primeiro guia gastronômico da culinária imigrante do século XXI em São Paulo reúne 33 estabelecimentos familiares comandados por imigrantes de diferentes gerações na capital paulista. O olhar é voltado para os fluxos migratórios mais recentes, reunindo empreendedores vindos de países da América Latina, África, Europa, Oriente Médio e Extremo Oriente. Na primeira parte, há um panorama histórico e cultural da gastronomia paulistana, citando os diferentes fluxos migratórios. E a segunda parte mapeia os restaurantes conduzidos por imigrantes. O guia tem 120 páginas e custa R$ 70 no site belavistacultural.com.br. Cupons de desconto estão disponíveis para estimular a visitação do público aos restaurantes citados na publicação. E agora vamos ouvir de Sergei Taneyev o segundo movimento do Quinteto para Piano e Cordas em Sol Menor.

Com o Quinteto do Conservatório de Moscou, ouvimos o segundo movimento Scherzo Presto do Quinteto para Piano e Cordas em Sol Menor, de Sergei Taneyev. Faltam 2 minutos para as 11 horas. O Irã afirmou hoje que o confronto com os Estados Unidos no Estreito de Hormuz, abre aspas, ainda nem começou, fecha aspas. A afirmação é de Mohamed Bagher Ghalifa, presidente, ou melhor, chefe do parlamento. Acontece um dia após ataques de ambos os lados na região. Washington afirma que o cessar-fogo ainda está em vigor, mas que um ataque iraniano provocaria uma resposta devastadora. Washington e Teerã disputam o controle da passagem marítima de Hormuz, única ligação entre o Golfo Pérsico e o Golfo de Omã, por onde passava cerca de 1/5 do petróleo mundial antes da guerra. Mais notícias em uma hora.

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9: 11 horas 2 minutos, já estamos de volta na Estação Cultura pela Cultura FM. Daqui a pouco vamos falar sobre um festival com a curadoria da escritora Bruna Beber, que celebra o Dia Mundial da Língua Portuguesa neste 5 de maio. Corpo de Vento é individual da artista plástica Thalita Ramoui. Entra na última semana de exposição na Galeria Simões de Assis. O Museu de Arte Moderna está com inscrições abertas para 5 novos cursos sobre temáticas atuais em arte e cultura. E na programação dedicada aos intérpretes da música contemporânea, o protagonista de hoje é o violinista sueco Daniel Losakovic. Agora vamos ouvir o grupo 4 a 0.

Ouvimos de Brahms, Quinteto para Clarinete e Cordas em Si Menor, terceiro movimento andantino, com Luiz Afonso Montanha ao clarinete e o Ensemble SP. 11h15. Esta é a última semana para ver a exposição Corpo de Vento, da artista plástica Talita Hamawi, na Galeria Simões de Assis. As 11 pinturas em tinta óleo e pastel oleoso, sobre tela e linho, foram produzidas especialmente para a exposição. Entre os destaques estão Acontecimento Memorável e Corpo de Vento, pintura que se estende por mais de 5 metros. Formada em artes plásticas pela FAAP, Talita Hamawi iniciou a carreira na estamparia têxtil e aprofundou os estudos sobre cores e formas. Desde 2013, ela se dedica integralmente à pintura, guache e tinta óleo. Corpo de Vento está em cartaz até sábado, dia 9, na Simões de Assis, que fica na Alameda Lorena 2050, nos Jardins. E agora vamos ouvir o Scherzo vivo de abertura, Scherzo e finale de Robert Schumann.

De Johannes Brahms, Quinteto para clarinete e cordas em si menor, terceiro movimento, andantino, com Luiz Afonso Montanha Clarinete e o Ensemble SP. Agora 11h21. Terça-feira, você já sabe, é o dia dedicado aos intérpretes contemporâneos na Cultura FM. E hoje o destaque é o violinista sueco Daniel Losakovic, que tem 25 anos e vem arrebatando a crítica especializada e as plateias das principais salas de concerto da Europa, Estados Unidos e da Ásia. Losakovic começou a estudar aos 7 anos de idade e aos 9 fez a sua estreia com a Orquestra de Câmara Virtuosa de Moscou, regida por Vladimir Spivakov. A sua carreira meteórica tem agenda lotada em salas de concertos como o Concertgebouw de Amsterdã e o Teatro alla Scala em Milão, sendo acompanhado por orquestras como a Filarmônica Real de Estocolmo e a Sinfônica de Chicago. Ele trabalhou ao lado de solistas como Emmanuel Ax e Renaud Capuçon. Conta com 6 álbuns em sua discografia, gravados por selos importantes como o Deutsche Grammophon e a Warner Classics. E agora vamos ouvir o lado camerístico de Daniel Losakovic, numa gravação da clássica Clair de Lune, que faz parte da suíte Bergamasque, de Claude Debussy, e arranjo de Alexandre Roland, acompanhado ao piano por Stanislav Soloviev.

Ouvimos Clair de Lune, da suíte Bergamasque de Claude Debussy, com Daniel Lozakovich, violino, e Stanislav Soloviev, perdão, ao piano. E ainda hoje, Daniel Lozakovich será novamente destaque, desta vez no programa Tarde Cultura. 11h27, vamos para mais um intervalo, daqui a pouco voltamos no Estação Cultura.

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Assim tivemos de Francesco Geminiani o Concerto Grosso número 5 em Si bemol maior opus 3, com a Academia de Música Antiga sendo conduzida por Christopher Hogwood. Vamos ouvir agora de Antonio Vivaldi o Concerto em Dó maior RV 558. Os movimentos são Allegro, Andante e Allegro. Claudio Scimoni, regi e solisti veneti.

Com Claudio Scimoni conduzindo i solisti veneti, ouvimos o concerto em Dó Maior RV 558 de Antonio Vivaldi. Joseph Haydn, concerto para trompete e orquestra em Mi bemol maior, movimentos Allegro, Andante e Finale Allegro. Trompete, Guy Trouvon, orquestra de câmara de Praga,

0: De Haydn, tivemos o concerto para trompete e orquestra em Mi bemol maior, ao trompete Guy Tuvon, Orquestra de Câmara de Praga. E assim chegamos ao final de mais este concerto do meio-dia, que teve produção de Bruno Lombisani e trabalhos técnicos de Altair Borges. A todos, o nosso muito obrigado por sua atenção.
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Olá, ouvintes. Hoje apresentaremos concertos para piano e orquestra. Vamos iniciar com o concerto número 2 para piano em Lá Maior, S-125 de Liszt. Nelson Freire ao piano, com a Sinfônica da Rádio Bávara, sob a regência de Eleazar de Carvalho.

Ouvimos o concerto número 2 para piano em Lá Maior S-125 de Liszt, com Nelson Freire ao piano e a Sinfônica da Rádio Bávara, sob a regência de Eleazar de Carvalho. Na sequência, concerto número 3 para piano em Mi menor, opus 60, Balada, de Nikolai Metner. Movimentos com moto largamente, interlúdio, allegro molto sostenuto misterioso e finale allegro molto svegliando eroico. Konstantin Shcherbakov ao piano, com a Sinfônica de Moscou sob a regência de Vladimir Ziva.

Ouvimos o concerto número 3 para piano em Mi menor, opus 60, balada de Nikolai Medtner, com Konstantin Shcherbakov, a Sinfônica de Moscou e a regência de Vladimir Tziva. E chegamos ao final da programação de hoje. Este programa teve seleção musical de Sofia Razel, trabalhos técnicos de Sibelius de Toledo e Amaury Santos, gravação e montagem de Carlos Lima.

0: Em São Paulo, 1h58.
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0: Presidentes de 18 associações ligadas ao comércio e aos serviços de São Paulo estão em Brasília hoje para tentar barrar a PEC sobre o fim da escala 6x1. A caravana é liderada pela Federação do Comércio de São Paulo. Caso o projeto seja aprovado, o grupo quer algum tipo de compensação. Os empresários argumentam que a União precisaria alocar recursos para que as empresas não tenham prejuízo. Dos quase 83 milhões de inadimplentes, 47% têm débitos ligados ao setor financeiro, alvo do novo Desenrola, o programa de renegociação de dívidas lançado pelo governo. Segundo pesquisa da Serasa divulgada hoje, o total de brasileiros cujo nome está sujo equivale à metade da população adulta. Do total, 49% dos inadimplentes têm mais de um pagamento em atraso na mesma instituição. Em média, cada devedor tem mais de 3 débitos financeiros em aberto. A Federação Internacional de Futebol convidou a Federação Iraniana de Futebol para a sede em Zurique antes de 20 de maio para se preparar para a Copa do Mundo. A participação do país na próxima competição não está garantida devido à guerra em curso no Oriente Médio. Apesar dessa situação, o presidente da FIFA afirmou que a seleção iraniana jogará as partidas da fase de grupos nos Estados Unidos conforme programado. Mais informações, você ouvinte da Cultura, acompanha em uma hora.
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Olá, ouvintes, boa tarde. O austríaco Max Steiner faz parte da lista de compositores incríveis que mudaram a história da música do cinema quando emigraram da Europa para os Estados Unidos na primeira metade do século XX. Compôs uma enorme quantidade de trilhas e temas. Foi indicado mais de 20 vezes ao Oscar e ganhou 3. Steiner é considerado o pai das trilhas como conhecemos hoje. Levou para as telas o mesmo princípio de Wagner que usava em suas óperas. Criou leitmotivs para os principais personagens de cada filme e, com sua extrema habilidade, modificava cada um conforme as cenas. Essa foi a base para o que ouviremos ainda hoje. Um dos temas mais populares de Max Steiner é o tema de Lara, do filme E o Vento Levou, de 1939. Essa trilha ocupa o segundo lugar na lista do American Film Institute, dentre as melhores já compostas. Iniciamos o programa de hoje com esta trilha de E o Vento Levou, de Max Steiner, com a Cincinnati Pops Orchestra, regida por Erich Kunzel.

Este foi o tema de Tara, trilha sonora do filme O Vento Levou, de 1939, composição de Mack Steiner, com a Cincinnati Pops Orchestra, regida por Erich Kunzel. Do compositor Teodorico Pedrini, ouviremos a sonata número 7 para flauta e baixo contínuo em si bemol maior, com os movimentos grave, vivace, adagio, balletto allegro e allegro. Jean-Christophe Frisch, flauta barroca, Hager Hanana, violoncelo e Claire Antonini, teorba.

Esta foi a sonata número 7 para flauta e baixo contínuo em si bemol maior de Teodorico Pedrini, com Jean-Christophe Frisch, flauta barroca, Hagen Hanana, violoncelo e Claire Antonini, teorba. De Richard Wagner, vamos ouvir a abertura da ópera O Navio Fantasma com a orquestra do Festival de Bayreuth, sob regência de Carl Böhm.

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7: Apresentamos em seguida de Gioachino Rossini a abertura da ópera O Senhor Bruschino com a Orquestra de Câmara Orfeus.

Com a Orquestra de Câmara Orfeus, ouvimos a abertura da ópera O Senhor Brusquino, de Gioachino Rossini. E a seguir vamos ouvir mais uma gravação da parceria entre a TV BRICS e a Cultura FM. Do russo Anton Rubinstein, valsa capricho em mi bemol maior em arranjo para a orquestra. Sergei Kondrashev rege a Sinfônica da Rádio Orfeu.

Esta foi a valsa Capricho em Mi bemol maior, arranjo para a orquestra de Anton Rubinstein, com a Sinfônica da Rádio Orfeu, regida por Sergei Kondrachev, numa parceria da Rádio Cultura FM de São Paulo e a TV BRICS. De Wolfgang Amadeus Mozart, Sonata número 6 para flauta e piano em Si bemol maior, catálogo Kochel 15, com os movimentos Andante Maestoso e Allegro Grazioso, Francesca Seri, flauta, e Gabriel Gorog, piano.

De Mozart, ouvimos a sonata número 6 para flauta e piano em si bemol maior, catálogo 15, com Francesca Seri flauta e Gabriel Golog ao piano. De Béla Bartók, 15 canções camponesas húngaras SZ-71, 4 canções camponesas tristes, rubato, andante, poco rubato e andante, ao piano, Jeffrey Tozer.

0: Ouvimos 15 canções camponesas húngaras de Béla Bartók com o pianista Geoffrey Toza. Em São Paulo, 3 horas.
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0: Começa amanhã o prazo de adesão ao novo Desenrola, programa voltado a pessoas endividadas. A iniciativa terá duração de 3 meses e deve beneficiar cerca de 20 milhões de brasileiros com renda de até 5 salários mínimos. Consumidores com dívidas no cartão de crédito, cheque especial ou crediário já podem renegociar os débitos. O Ministério da Justiça elevou de 14 para 16 anos a classificação indicativa do YouTube. Segundo a pasta, a reclassificação leva em conta a presença de conteúdo como sexo, drogas, linguagem imprópria e violência extrema na plataforma. O Ministério também considerou os chamados elementos interativos do serviço, como compras online, interação entre usuários, publicidade e sistemas de recomendação de conteúdo. O Tribunal de Israel prorrogou por mais 6 dias a prisão de 2 ativistas detidos a bordo de uma flotilha com destino à Faixa de Gaza, interceptada por forças israelenses em águas internacionais perto da Grécia. Saif Abu Keshek, cidadão espanhol, e o brasileiro Tiago Ávila foram detidos pelas autoridades israelenses e levados para Israel no dia 29 de abril. Eles faziam parte da segunda flotilha Global Summit, lançada em uma tentativa de romper o bloqueio israelense a Gaza para a entrega de ajuda humanitária. Outras informações você acompanha em uma hora.
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1: Olá, amigos. Um ouvinte pergunta. Orquestração é o nome que se dá a uma peça escrita para um único instrumento ou pequeno conjunto quando é vertida para a orquestra. E quando fazemos o contrário? Quando pegamos uma peça que foi feita para a orquestra e a transformamos em uma peça para um só instrumento, ou para um grupo pequeno de instrumentos. Qual o nome disso? Existem exemplos? Caro ouvinte, quando fazemos o caminho inverso, ou seja, transformar uma obra orquestral para um instrumento solo ou grupo pequeno, chamamos a este processo de redução. Reduzimos a imensa partitura de uma orquestra sinfônica para uma partitura bem menor, uma redução. Você pergunta se existem exemplos. Sim, e em quantidade monumental. Veja só, antes da invenção do fonógrafo e do rádio, as partituras reduzidas eram a única forma das pessoas ouvirem em suas casas o que tinham escutado nas salas de concerto ou casas de ópera. A maioria dos amantes de música aprendia a tocar piano. E mesmo para aqueles com técnica mais incipiente, os editores preparavam partituras com trechos de sinfonias e danças ou árias de ópera. No extremo oposto, que poderíamos chamar de reduções para piano verdadeiramente hercúleas, estão as 9 sinfonias de Beethoven em versão para piano de Franz Liszt, um trabalho monumental que ele levou muitos anos para concluir.

0: É isso aí. Espero ter respondido. Um grande abraço e até o próximo programa.
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1: O Tarde Cultura traz agora do compositor único Wilhelm van Wassenaar, atribuído a Giovanni Battista Pergolesi, Concerto Harmônico número 5 em Fá menor, com Academy of St. Martin in the Fields, sob regência de Sir Neville Mariner.

Ouvimos de único Wilhelm von Wassenaer, atribuído a Pergolesi, o concerto harmônico número 5 em Fá menor, com a Academy of St. Martin in the Field, sob regência de Sir Neville Manner. O Sonatore della Gioiosa Marca, toca de Tommaso Albinoni, a Sonata Sinfonia número 6 a 5 em Sol menor, opus 2, com os movimentos Adagio Allegro, Grave Allegro.

Ouvimos de Tommaso Albinoni a Sonata Sinfonia número 6 a 5 em Sol menor, opus 2, interpretação do Sonatore della Gioiosa Marca. Do compositor Albert Roussel, Divertimento para Quinteto de Sopros e Piano, opus 6. Solistas holandeses Paul Verhey, flauta, Hans Ruhade, oboé, Frank van den Brink, clarinete, Herman Jurissen, trompa, Jos de Lange, fagote e Jet Hulling, piano.

Este foi o divertimento para Quinteto de Sopros e Piano, Opus 6, de Albert Roussel, com os solistas Paul Ferrey, flauta, Hans Hurrade, oboé, Frank von der Brink, clarinete, Hermann Jerichen, trompa, Jos de Lange, fagote e Yet Hölling, piano. São 3:33 em São Paulo. Agora, faremos um rápido intervalo e o Tarde Cultura volta em seguida.

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4: O Tarde Cultura de hoje destaca o violinista sueco Daniel Zalalovic, que tem 25 anos de idade e vem arrebatando a crítica especializada e as plateias das principais salas de concerto da Europa, Estados Unidos e Ásia. Losakovic começou a estudar aos 7 anos de idade e aos 9 fez sua estreia com a Orquestra de Câmara Virtuoso de Moscou, regida por Vladimir Spivakov. Sua carreira meteórica tem agenda lotada em salas de concerto como o Concertgebouw de Amsterdã e o Teatro alla Scala de Milano, sendo acompanhado por orquestras como a Filarmônica Real de Estocolmo e a Sinfônica de Chicago. Trabalhou ao lado de solistas como Emmanuel Lex e Renaud Capuçon. Conta com 6 álbuns em sua discografia, gravados por selos como Deutsche Grammophon e Warner Classics. Vamos ouvi-lo agora, acompanhado pela Filarmônica Nacional da Rússia, sob regência de Vladimir Spivakov, o 3º movimento finale Allegro Vivacissimo do Concerto para Violino e Orquestra em Ré Maior, opus 35, de Tchaikovsky.

Este foi o terceiro movimento finale Allegro Vivacissimo do Concerto para Violino e Orquestra em Ré Maior Opus 35 de Tchaikovsky, com o solista Daniel Losakovich e a Filarmônica Nacional da Rússia, regida por Vladimir Spivakov. O violonista Marcos Vinícius toca de Leo Brauer Un día de noviembre.

Com o violonista Marcos Vinícius, ouvimos de Léo Brauer Um Dia de Novembro. De Francisco Mignone, teremos da ópera O Contratador de Diamantes Congada. A OSESP, Orquestra Sinfônica do Estado de São Paulo, é regida por Roberto Minchuk.

0: De Francisco Mignone, ouvimos a congada da ópera O Contratador de Diamantes, com a OSESP, Orquestra Sinfônica do Estado de São Paulo, sob a batuta de Roberto Minchuk. Três e 57 em São Paulo.
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0: O relator da PEC, que propõe a redução da jornada laboral, deputado Léo Prates, apresentou hoje um plano de trabalho que prevê a votação do parecer sobre o fim da escala 6x1 no dia 26 de maio. A proposta já passou pela Comissão de Constituição e Justiça e agora tramita em uma comissão especial destinada a discutir o mérito do texto. O relator disse que os objetivos principais são estudar impactos socioeconômicos, sociais e jurídicos, ouvir trabalhadores, comparar experiências internacionais e buscar consensos. O Ministério Público de São Paulo instaurou um inquérito civil para investigar possíveis irregularidades e impactos urbanísticos relacionados à construção do túnel Sena Madureira. A obra na Vila Mariana tem custo estimado em R$ 622.200.000. A promotoria destaca que o projeto pode ter impacto relevante na mobilidade urbana, tanto durante a execução das obras quanto depois da conclusão. O governo dos Estados Unidos anunciou hoje que vai passar a ter acesso antecipado a novos modelos de inteligência artificial desenvolvidos por grandes empresas de tecnologia. A ideia é avaliar essas ferramentas antes que elas sejam lançadas ao público. Os acordos envolvem as empresas Google, Microsoft e DeepMind. Outras informações, você ouvinte da Cultura, acompanha em uma hora.
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5: Tarde Cultura está de volta. Agora trazemos do compositor francês Jacques Fromental à Lévy, com o libreto de Eugène Scribe, da ópera La Juive, ato 4, ária Rachel, Cant du Seigneur. O tenor Jonas Kaufmann é acompanhado pela Orquestra do Estado Bávaro, regida por Bertrand de Billy.

Ouvimos da ópera La Juive, de Jacques Fromental à Lévy, Rachel Candu-Seigneur, com o tenor Jonas Kaufmann e a orquestra do Estado Bávaro, sob regência de Bertrand de Billy. De Darius Milhaud, Suíte Saudades do Brasil, opus 67, Corcovado, Tijuca e Sumaré. Leonard Bernstein rege a Orquestra Nacional da França.

Ouvimos de Darius Milhaud, Suíte Saudades do Brasil, Opus 67, Corcovado, Tijuca e Sumaré. A Orquestra Nacional da França foi regida por Leonard Bernstein. Do também francês Claude Debussy, valsa La Plus que l'on, com o pianista Stephen Bishop Kovacevic.

O pianista Stephen Bishop Kovacevic tocou de Claude Debussy a valsa La Plus que l'un. De Heitor Villa-Lobos, Descobrimento do Brasil, suíte número 1. Introdução Largo e Alegria. Roberto Duarte rege a Sinfônica da Rádio Eslovaca.

Descobrimento do Brasil, suíte número 1, de Heitor Villa-Lobos, com a Sinfônica da Rádio Eslovaca, regida por Roberto Duarte. E agora o pianista Arthur Rubinstein toca de Manuel de Falla, do balé El Amor Brujo, Dança Ritual del Fuego, em arranjo para piano solo.

com o pianista Arthur Rubinstein, do balé El Amor Brujo de Manuel de Falla, ouvimos a dança Ritual del Fuego. Do britânico Arnold Bax, ouviremos agora o poema sinfônico Summer Music com a Ulster Orchestra, regida por Bryden Thompson.

Este foi o poema sinfônico Summer Music, de Arnold Bax, com a Ulster Orchestra, regida por Bryden Thompson. Encerrando o programa de hoje, ouviremos de George Gershwin, Swanee, com o Traditional Jazz Band Brasil.

0: Sweeney de George Gershwin com Traditional Jazz Band Brasil encerrou o Tarde Cultura de hoje. Este programa teve seleção musical e produção de Viviana Murila e operação de áudio de Amaury Santos. 4h55 em São Paulo.
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0: O governo federal revelou que o lançamento da plataforma CNH do Brasil fez com que os brasileieconomizassem R$1,8 bilhão desde dezembro de 2025. A medida permite que o curso teórico, uma das etapas obrigatórias para obter a Carteira Nacional de Habilitação, seja oferecido sem custos. Em Minas Gerais, Santa Catarina e Rio Grande do Sul, por exemplo, o candidato precisava pagar cerca de R$1.000 apenas para cobrir o custo do curso teórico em uma autoescola. O Papa Leão XIV disse nesta terça-feira que espera difundir a mensagem cristã falando sobre a paz, mas que as pessoas são livres para criticá-lo. A declaração acontece um dia depois do líder americano Donald Trump afirmar que o pontífice está ajudando o Irã na guerra contra os Estados Unidos e tornando o mundo menos seguro. As declarações ocorrem às vésperas do encontro entre o secretário de Estado Marco Rubio e Leão XIV, que acontecerá na próxima quinta-feira. O Irã afirmou hoje que não realizou ataques contra os Emirados Árabes nos últimos dias. Teherã disse ainda que vai dar uma resposta esmagadora caso o país do Golfo adote qualquer ação contra o território iraniano. Os Emirados Árabes foram alvo de ataques com mísseis e drones por 2 dias, depois de 4 semanas de relativa calmaria, desde o anúncio do cessar-fogo entre Estados Unidos, Israel e Irã. Mais informações você acompanha em uma hora no De Volta para Casa.
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1: Há dias eu mostrei a vocês obras clássicas que foram compostas para determinado tipo de espetáculo e foram usadas e fizeram sucesso em outro. Hoje vou lhes mostrar obras clássicas que fizeram sucesso no cinema.

Pois é, esse foi, como vocês sabem, o início do poema sinfônico Assim Falou Zoroastro, de Richard Strauss, usado no filme antológico, aliás, de Stanley Kubrick, 2001. Mas existe um maravilhoso e antológico filme de Walt Disney chamado Fantasia, de 1940, um desenho animado que fez enorme sucesso. Ele utilizou inúmeras obras da música erudita. Uma das mais bem-sucedidas no filme foi, sem dúvida, O Aprendiz de Feiticeiro, do compositor francês Paul Dicard. Aqui, o camundongo Mickey, na ausência do mago, tenta enfeitiçar uma vassoura para fazer ela trabalhar para ele. O filme deu certo, tanto é que essa música se tornou a obra de Dicard mais conhecida. Aliás, a única de sua autoria realmente conhecida. Vamos ouvir O Aprendiz de Feiticeiro.

O Aprendiz de Feiticeiro, de Paul Dukas. Outra obra clássica que se tornou muito famosa através do cinema foi a trilha sonora do filme sueco Elvira Madigan. Ela conta a história, aliás verdadeira, de um amor impossível e mal entendido entre uma atriz circense e um conde. A música que embalou esse amor trágico foi o segundo movimento do Concerto para Piano e Orquestra número 21 de Mozart.

De Mozart, segundo movimento do concerto número 21 para piano e orquestra, que fez parte do filme Elvira Madigan. O filme Morte em Veneza, de Luchino Visconti, baseado na obra de Thomas Mann, celebrizou um trecho de uma sinfonia de Mahler, a de número 5. Vamos ouvir o adagietto dessa sinfonia.

Adagietto da Sinfonia numero 5 di Mahler, obra que fez parte do filme Morte em Veneza. Neste programa que estamos mostrando obras clássicas que se popularizaram a partir do uso da trilha sonora de filmes famosos, vamos ouvir agora uma alegre valsa de Strauss, que faz parte do filme 2001 de Kubrick também. Nele veste uma gigantesca nave espacial dançando no espaço ao som de Danúbio Azul.

De Johann Strauss, vocês ouviram a famosa valsa Danúbio Azul, que fez parte do filme 2001. Mas outro filme do mesmo diretor, que adorava música clássica em seus filmes, vamos ouvir agora um adágio de Khachaturian, escrito para o ballet, usado no filme Spartacus. Adágio do filme Spartacus, de Stanley Kubrick.

de Katia Turian, vocês ouviram o famoso adágio, que fez parte do filme Spartacus, de Stanley Kubrick. E para encerrar esta coleção de obras clássicas que foram parar em Hollywood, vamos ouvir a de um filme que conta a vida de Chopin, A Noite Sonhamos. Nele se destaca a peça pianística Polonese, que é praticamente um hino nacional da Polônia, país sempre invadido e comandado por alienígenas, hoje felizmente não mais. De Chopin, Polonese para piano solo.

0: de Frédéric Chopin, vocês ouviram a famosa polonese para piano solo do filme A Noite Sonhamos. E assim vimos obras musicais clássicas selecionadas por grandes diretores de cinema no intuito de usar a semântica mágica do som para enriquecer suas produções. Usar grandes obras da música clássica num filme é algo muito perigoso e muitas vezes ocorrido. Aliás, quando o filme não é excepcional, o espectador acaba se lembrando mais da música do que do espetáculo cinematográfico. Portanto, cuidado, senhores diretores, não brinquem com Mozart, Bach ou Beethoven, hein?
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2: 6 horas em São Paulo.
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2: Começo de noite de terça-feira, 5 de maio de 2026. Boa noite. Está começando mais um De Volta para Casa, trazendo sempre aqui pela Rádio Cultura FM em 103,3 MHz. Rádio Cultura Brasil 77,9. Também pelo canal 2.5 na Grande São Paulo. Isso na TV aberta, canal 2.5. Os principais destaques do noticiário, prestação de serviço e também a nossa música instrumental brasileira. Hoje separamos uma do Maurício Einhorn com Durval Ferreira e Regina Werneck. O Maurício e grupo tocam Sun Blues,

Palmas para Maurício Einhorn e grupo tocando dele com Durval Ferreira e Regina Werneck, o Sun Blues. A gente abre o De Volta para Casa de hoje com números de um triste alerta apresentado pelo Ministério da Justiça. Uma mulher foi vítima de feminicídio no Brasil em média a cada 5 horas e 25 minutos no primeiro trimestre de 2026. Segundo os dados do governo, o país registrou 399 vítimas de feminicídio entre os meses de janeiro e março. E considerando o monitoramento realizado desde 2015, o ano de 2026 é o mais letal para as mulheres no recorte do primeiro trimestre. O volume de casos nesse período apresenta uma alta de 7,55% em comparação com o mesmo período de 2025. No ano passado foram números também absurdos, o número de feminicídios bateu recorde no Brasil. Foram 1.470 casos de janeiro a dezembro registrados pelo Ministério da Justiça e Segurança Pública. A Polícia Civil de São Paulo realizou nesta terça uma operação para desarticular uma quadrilha especializada em fraudes contra seguradoras. Foram cumpridos 22 mandados de busca e apreensão nas cidades de Jandira, Itapevi e Barueri, na Grande São Paulo. O esquema, segundo a investigação, funcionava com a encenação de acidentes de trânsito e o falso registro de roubos de veículos para receber indenizações indevidas. Foram identificadas 22 pessoas diretamente ligadas à organização. O grupo é investigado por ao menos 42 sinistros simulados entre 2018 e 2025. 6 horas e 5 minutos, é hora de ouvir a tocata em ritmo de samba do Radamés Nhatali, numa interpretação do João Camareiro.

0: João Camareiro tocou de Radamés Inháta a tocata em ritmo de samba. 6h09. Ontem a gente contou para você que o Roda Viva receberia o ministro da Fazenda, Dario Durigan, e assim aconteceu. A edição desta noite de segunda-feira abordou, entre outros assuntos, o novo programa de renegociação de dívidas lançado pelo governo. Durigan destacou que quem aderir ao Desenrola 2.0 ficará impedido de fazer apostas online pelo período de um ano.
1: Assim, se a pessoa está recorrendo a um programa do governo para diminuir e vai diminuir muito a sua dívida, nos parece que é razoável que, enquanto regra, que ele deixe de jogar por um tempo. Um dos mecanismos que nós apresentamos no ano passado foi a autoexclusão. O que a gente ouviu dos usuários? Pô, eu tento sair da Bet, mas a hora que eu entro, pô, eu já ganho um outro bônus, aí eu sou chamado a isso, aí tem uma promoção relâmpago. Pô, eu não consigo sair. É difícil achar o botão de sair daquela Bet. A gente criou um mecanismo unificado. Então a pessoa pode usar, entrar no gov.br e apertar o botão, dizer eu quero sair, e aí isso vale para todas as bets reguladas. Agora a pessoa está ao aderir, ao desenrola, ela está autorizando que ela fique autoexcluída de todas as bets regularizadas do país.
0: A entrevista completa do ministro Dario Durigan está disponível no canal do Roda Viva no YouTube, que é youtube.com/rodaviva. Ainda sobre essa questão de dívidas, a Serasa Experian informou nesta terça que 82 milhões e 800 mil brasileiros estavam endividados no mês de março, o que equivale a 49% da população brasileira. A empresa informou ainda que 47% dos débitos estão concentrados em instituições financeiras. Em outras palavras, essas dívidas são justamente o foco do Desenrola 2.0. E, segundo a Serasa, 21% das dívidas estão relacionadas a contas básicas, como água, luz, gás. Outros 11,5%, setor de serviços. O levantamento feito em abril, com 1.904 pessoas de todo o Brasil, mostrou que 38% das dívidas com o setor financeiro referem-se ao desemprego ou perda de renda. 16% são relativas a gastos emergenciais. 13% estão ligadas à desorganização financeira, 10% ao apoio a familiares e amigos e 7% ao atraso no pagamento. 6h11 agora. Com o grupo Cama de Gato, de Arthur Maia e Henrique Pantoja, Cama de Gato.

Cama de Gato com o grupo Cama de Gato, música de Rick Pantoja e Arthur Maia. 6h15, a Polícia Federal prendeu hoje cedo o deputado estadual do Rio de Janeiro, Thiago Rangel, do Avante, no âmbito da Operação Unha e Carne. A quarta fase das investigações busca desarticular uma suposta organização criminosa voltada para a prática de fraudes em compra de materiais e aquisição de serviços, como obras, lá na Secretaria de Educação do Rio. A defesa de Rangel diz que o deputado nega a prática de quaisquer atos ilícitos e afirmou que ele prestará todos os esclarecimentos necessários nos autos da investigação. E também disse que qualquer conclusão antecipada é indevida antes do conhecimento integral dos elementos que fundamentaram a medida. A Operação Unha e Carne é a mesma que havia prendido o ex-presidente da Assembleia Legislativa do Rio, o Rodrigo Bacelar, em dezembro e março. Lembrando que o TSE determinou a cassação do mandato de Bacelar. O vice-presidente Geraldo Alckmin afirmou nesta terça que o governo brasileiro deve buscar um acordo de combate ao crime organizado transnacional durante o encontro entre os presidentes Lula e Donald Trump, previsto para quinta-feira. O combate ao crime organizado na esfera internacional já foi discutido em reunião anterior entre os dois. Em falas públicas, o brasileiro pediu que o americano cooperasse para prender brasileiros envolvidos em escândalos financeiros. Hoje também está em discussão a mudança de classificação de facções criminosas, como Comando Vermelho e PCC, como grupos terroristas. Nos últimos meses, o governo brasileiro tenta evitar essa mudança de designação e o argumento é simples. O Planalto avalia que a alteração abriria uma brecha legal para intervenções dos Estados Unidos em território brasileiro. 6h16, seguimos com Fuego Policia. É uma música com interpretação de Noma de Orquestra.

Fuego Polícia com a Nomad de Orquestra aqui no De Volta para Casa. 6:22. Por falar em polícia, o governador Tarcísio de Freitas assinou hoje uma autorização para a implementação de um programa de monitoramento digital do Rodoanel, uma obra que deverá ser concluída ainda na atual gestão. Batizado de Rodoanel Seguro, o projeto tem participações da Agência de Transportes do Estado de São Paulo, de concessionárias e da Polícia Militar Rodoviária. O investimento previsto é de R$ 284 milhões para acompanhamento em tempo real dos 174 quilômetros da via. Entre as ações previstas no projeto estão a instalação de uma rede de fibra ótica no Rodoanel, câmeras 4K com leitura de placas e reconhecimento facial, sensores para detectar invasões e iluminação. Vamos falar um pouquinho do tempo? A tarde desta terça teve sol entre poucas nuvens, temperaturas agradáveis, pelo menos aqui na Grande São Paulo. Hoje a máxima chegou aos 29 graus. Algumas áreas de instabilidade já marcaram presença. Teve uma chuvinha fraca, às vezes até um pouco mais moderada em pontos da Grande São Paulo. E a gente vai ter uma mudança nas condições de tempo prevista para o próximo fim de semana, com a chegada de uma nova frente fria no litoral de São Paulo. Esse sistema, além de chuva, vai derrubar as temperaturas por aqui a partir do domingo, com a chegada de uma massa de ar frio de origem polar. Mas antes disso, amanhã as condições meteorológicas serão muito parecidas com as de hoje, ou seja, sol entre poucas nuvens, temperatura mínima de 17 graus na madrugada, máxima batendo ali os 29 de novo nas primeiras horas da tarde, e a estabilidade atmosférica vai garantir mais um dia sem previsão de chuvarada para a região metropolitana de São Paulo. Por aqui seguimos com uma música do Jacó do Bandolim. O do Giardini e grupo tocam Migalhas de Amor.

0: De volta para casa, você acabou de ouvir o do Giardini Grupo tocando uma do Jacó do Bandolim, Migalhas de Amor. Agora 6h27, chegou por aqui a Rita Lizauskas para a gente falar do Jornal da Cultura de hoje. Você está bem, Rita? Boa noite.
1: Boa noite, tudo bem?
0: Tudo bem. Qual o grande destaque inicial aí hoje?
1: Olha, temos vários, né? A Comissão Especial da Câmara que analisa lá a proposta da redução de jornada de trabalho, do fim da escala 6x1, que a gente até conversou ontem, definiu hoje, né, 5 de maio, um cronograma para que esse projeto de emenda à Constituição tramite. Então, a previsão é que o relatório seja apresentado no dia 20 de maio, votado no colegiado dia 26 e que vá a plenário no dia seguinte, 27. Essa é a previsão. Essa é a previsão.
0: Tudo agilizando, né?
1: Exatamente. A comissão vai ter, então, 3 semanas para consolidar a proposta. E ali vão ser avaliados impactos econômicos, sociais, jurídicos, mas há ali divergências, porque o governo federal, por exemplo, quer que as novas regras, quando aprovadas, né, porque está todo mundo dando como certo que isso vai passar, quando aprovadas, entrem em vigor imediatamente, após essa aprovação, enquanto os empresários pedem ali um prazo maior de adaptação, medidas de compensação. Mas as discussões estão sendo feitas, o cronograma está rapidinho, né, todo mundo ali interessado, porque tem uma popularidade muito grande esse assunto, as pessoas estão conversando sobre isso, né? Ano de eleição, então ninguém quer ficar de fora, né, de levar aquele carimbinho, votei ali a favor do fim da escala 6x1. E a gente vai falar também que ficou para amanhã a votação no plenário da Câmara do projeto que cria uma política nacional para a exploração de minerais críticos e estratégicos no Brasil. A análise estava prevista para hoje, mas foi adiada ali após pressão das mineradoras, setores produtivos, que pediram ali mais tempo para discutir esse texto que foi apresentado.
0: Lembrando que isso também pode ser uma pauta de discussão lá em Washington, né?
1: Não, com toda certeza, porque a gente sabe que Donald Trump está super interessado nesse tema, a China está voando quando o assunto são terras raras, minerais críticos, né? Então, isso vai ser discutido amanhã no Congresso. A gente vai falar também sobre o feminicídio no Brasil. A gente tem discutido durante o Jornal da Cultura, já fizemos várias matérias, mas a gente tem um dado novo que
0: abriu o programa com isso aqui hoje, que terrível.
1: Desanimador, né? Entre janeiro e março, os dados do Ministério da Justiça e Segurança Pública mostram que uma mulher foi morta por um homem no Brasil a cada 5 horas e 25 minutos, o que só mostra a gravidade e a frequência da violência de gênero aqui no país, né? Então, se a gente pegar ali e fizer um recorte de 10 anos, né, de uma década, houve ali um salto expressivo no número de vítimas no primeiro trimestre, né? 125 casos em 2015 contra 399 em 2026, superando inclusive os picos que a gente teve recentemente, 2022, 2024. São Paulo lidera o ranking de ocorrências no período com 86 casos, depois seguido por Minas Gerais, Paraná, Bahia e Rio Grande do Sul. A gente vai falar sobre as crianças. Pela primeira vez, crianças na pré-escola foram avaliadas diretamente por meio de atividades em tablets, né? Foi um estudo internacional da OCDE, que também ouviu professores, pais sobre rotina em casa, rotina na escola. Os resultados mostram que as crianças brasileiras tiveram um desempenho um pouco acima da média em habilidades ligadas à linguagem, interesse por livros, vocabulários, e abaixo da média em noções básicas de matemática. E a gente vai conversar sobre isso comigo, a Mariluce Moura, que é doutora em comunicação e cultura, e a Bianca Santana, que é doutora em ciência da informação.
0: Tudo isso e muito mais às 9 da noite.
1: E eu espero todos vocês.
0: Bom jornal para você.
1: Até lá.
0: Paramos por um rápido intervalo. Na volta, mais informações e música instrumental brasileira, é claro. Até já.
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4: 6 horas 34 minutos. Estava dando uma olhadinha aqui nos informes de trânsito da CET. 520 quilômetros de congestionamento tem São Paulo nesse momento, segundo a CET. Vamos ouvir música. Vamos ouvir agora uma do Ernesto Nazaré com arranjos de Laurindo Almeida, que interpreta essa acompanhado de banda Carioca.

de Ernesto Nazaré, com Laurindo Almeida e banda Carioca. São 6 horas e 38 minutos. Eu retomo falando de economia, porque o Comitê de Política Monetária do Banco Central considera a possibilidade de impacto do conflito do Oriente Médio sobre a inflação e piora nas expectativas no longo prazo. É o que mostra a ata divulgada pelo Banco Central nesta

terça-feira. Apesar do cenário mais desafiador, o Copom avaliou que os eventos recentes não impediram a continuação desse ciclo de queda dos juros, julgando inclusive a redução de 0,25 ponto percentual na taxa básica como a mais adequada. A gente lembra, na última quarta-feira, o comitê reduziu a Selic de 14,75% para 14,5% ao ano, reforçou a necessidade de cautela diante da incerteza provocada pela guerra e, segundo o grupo, desde o encontro de março, ficou evidente uma piora adicional nas expectativas de inflação, em particular para 2028. Isso pode significar, na visão dos analistas, que haverá menos espaço para flexibilizar os juros e que o ciclo de queda da Selic será mais curto. A propósito, por conta deste anúncio, o mercado ficou alvoroçadíssimo e o dólar comercial terminou o dia em queda de 1,12% a R$ 4,91. O Ministério Público de São Paulo instaurou um inquérito civil para investigar possíveis irregularidades e impactos urbanísticos relacionados à construção do túnel Sena Madureira, ali na Vila Mariana, zona sul da capital. A obra tem custo estimado em R$ 622 milhões e é defendida pela gestão Ricardo Nunes, que fez uma nova licitação recentemente e mantém o prazo do projeto nas metas. A Promotoria de Justiça e Habitação e Urbanismo deverá apurar eventuais irregularidades, omissões técnicas e desconformidades legais nos estudos apresentados pela Prefeitura para justificar a intervenção. A portaria de instauração do inquérito também destaca possíveis fragilidades estruturais nos estudos de mobilidade incorporados ao estudo de viabilidade ambiental, que foi o que viabilizou a obra. Os promotores também ressaltam que a intervenção viária poderá afetar significativamente a mobilidade urbana, tanto durante o período de obras quanto depois da conclusão do túnel. E por isso, considera necessária a coleta de mais informações para avaliar se o projeto atende às normas urbanísticas e aos interesses da população. Faltam 20 minutos para as 7 horas da noite. A gente segue agora com mais música de Vila Lobos, com arranjos de Bebu Silvetti e interpretação de Daniel Barenboim e banda. Baquianas Brasileiras número 5.

com Daniel Barenboim, grupo de Vila Lobos, Tabaquianas Brasileiras número 5. São 6h46. A Organização Mundial da Saúde confirmou a ocorrência de dois casos de hantavírus no cruzeiro MV Hondius. Outras 5 suspeitas de infecção estão sendo analisadas. A Oceanwide Expeditions, que opera o navio, que teve a Argentina como ponto de partida, confirmou 3 mortes, duas delas a bordo do cruzeiro e uma depois do desembarque. Há 149 passageiros de 23 nacionalidades a bordo, nenhum é brasileiro. O cruzeiro está atracado próximo a Cabo Verde, sem permissão para desembarcar. Ninguém. O governo aumentou a classificação indicativa do YouTube de 14 para 16 anos depois de uma nova nota técnica do Ministério da Justiça apontar a presença de conteúdo prejudicial para menores na plataforma. Uma mudança que faz parte do ECA digital, né? O documento determina que, onde quer que o serviço seja oferecido na internet, o selo de 16 anos deve estar visível, como nas lojas de aplicativos. E o usuário deve ser informado da classificação antes de acessá-lo. E também deverá haver lá uma indicação, junto dessa classificação, de 4 tipos de conteúdo que justificam a nota, que é conteúdo sexual, drogas, violência extrema e linguagem imprópria. A nota técnica também afirma que a reclassificação tem caráter apenas informativo, não busca impor censura ou proibição de exibição, o que significa que os conteúdos continuam disponíveis na plataforma. 6h47, com Egberto Gismonti, grupo dele, dança número 2.

Egberto Gismonti, grupo dele, dança número 2. São 6h51. Morreu nesta terça-feira no Rio de Janeiro, aos 78 anos, o produtor musical Guto Graça Mello, que foi responsável por centenas de discos, incluindo trabalhos de nomes como Rita Lee, Roberto Carlos, também Maria Bethânia, Xuxa. Foi ele quem criou a trilha do programa Fantástico da TV Globo. Guto estava internado há mais de um mês no Hospital Barra D'Or, no Rio, depois de sofrer uma queda, teve uma parada cardiorrespiratória. Com 50 anos de carreira, produziu mais de 500 álbuns, além de popularizar trilhas sonoras de novelas da TV Globo, como Paraíso, Pecado Tropical. Foi diretor musical da emissora entre os anos 1970 e 1980. Também compositor, Guto Graça Mello iniciou a carreira em 1967, quando compôs as canções Manifesto, interpretada pela Elis Regina, e Cabra Macho, popularizada na voz da Nara Leão. Ele deixa a mulher Silvia Massari, duas filhas e dois enteados. O programa Persona da TV Cultura venceu, conquistou, você sabe, recebeu ontem à noite prêmio APCA de 2025, concedido pela Associação Paulista de Críticos de Arte na categoria Especial de Teatro. A premiação aconteceu na noite desta segunda-feira no Teatro Sérgio Cardoso, aqui em São Paulo. O troféu foi recebido pela equipe do programa, que no ano passado era apresentado pelo Atílio Bara e a Cris Maxud. Com entrevistas semanais, o Persona registra histórias de personalidades de diversas áreas do universo cultural, com destaque para o teatro. A atração é exibida aos domingos, às 9 da noite, na TV Cultura. E no próximo sábado, dia 9 de maio, às 8 da noite, o palco do Blue Note São Paulo recebe a Brasil Jazz Sinfônica para o concerto Cordas no Rock. Sob a regência do maestro Gustavo Petri, grandes clássicos de bandas como Pink Floyd, Led Zeppelin, Guns N' Roses, Nirvana e Metallica ganham uma nova vida em versões exclusivamente para cordas. No repertório, sucessos como Stairway to Heaven, Sweet Child O' Mine, essa que você está ouvindo aí, o alemão, sobe um pouquinho mais aí. Tem também aqui na lista Another Brick in the Wall, essas que prometem arrepiar de verdade. Bom, não perca Cordas no Rock com a Brasil Jazz Sinfônica, ingressos à venda na plataforma Eventim. Você pode acessar eventim.com.br. Para terminar, separamos uma com o Armandinho Macedo e grupo dele, Sivuca, Forró Baquiano.

0: Grupo bom interpretando o forró baquiano do Armandinho Macedo com Sivuca. O Armandinho tocou bandolim elétrico e a Cossi acordeon, Mo Brasil no violão, no contrabaixo Cesário Leone, bateria com o Marcelo Brasil e na percussão o Hudson Daniel. Forró baquiano, então, fechando o nosso De Volta para Casa de hoje, programa que tem a produção da Gabriela Paques, apoio de produção do Gabriel D'Angelo, seleção musical Eduardo Weber. Na mesa de som, Armandino Corbal. Trabalhos técnicos Wagner Freitas. E eu, Gilson Monteiro, na apresentação, eu que agradeço sempre pela sua companhia, faz toda a diferença aí do outro lado, né? Entre em contato com a gente sempre que quiser e continue ouvindo a programação que você gosta no Cultura Play. No rádio a gente toca na sequência A Voz do Brasil. A você, boa noite, um perfeito descanso e até amanhã. 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
1: Olá, amigos! Vamos começar nosso programa de hoje recordando um pouquinho do programa anterior. Nele eu sugeri a cada ouvinte que imaginasse estar dentro de um grande castelo europeu, lá pelo início do século XVI. Disse também que poderíamos eventualmente ouvir música que vinha de uma das salas deste castelo. Nosso programa, então, versou sobre essa música. Pois bem, hoje eu sugiro que você se imagine na mesma época, mas desta vez na grande sala de convívio de um belo palazzo italiano. Neste agradável e refinado ambiente, você também ouviria uma música muito interessante. E é sobre essa música que falaremos hoje. Bem-vindos a mais um Encontro com o Maestro.

Caro ouvinte, esta peça que ouvimos é a introdução de uma obra interessantíssima. Ela se chama Festino nella sera del giovedì grasso avanti cena, que podemos traduzir por festa da noite da quinta-feira de carnaval para antes do jantar. Trata-se de um gênero musical tipicamente italiano do final da Renascença, que se convencionou chamar Madrigal Comedy em inglês, e que poderíamos, portanto, traduzir por comédia musical em português.

Os compositores italianos que escreveram obras deste gênero a chamavam de comédia armônica ou comédia musicale. Seja como for, trata-se de um gênero musical em que há uma sucessão de pequenas peças vocais que giram em torno de um mesmo tema ou argumento.

Pois bem, Festino della Sera del Giovedì Grasso Avanti la Cena foi composta em 1606 por um notável compositor chamado Adriano Banchieri. É ele mesmo quem diz que o objetivo de obras desse tipo não é mais do que passar as horas de lazer.

Naquele tempo, não havia ainda os concertos públicos, com ingressos pagos. As obras como essa eram, portanto, executadas nas casas de pessoas que tinham por hábito cultivar o teatro e a

Eu gosto muito de recorrer a essas comédias musicais da Renascença quando ouço dizer que música clássica é chata. Algumas obras podem até ser difíceis, mas há muito, muito bom humor em grande parte da música europeia que se convencionou chamar de clássica.

0: Vamos então conhecer esta obra de Adriano Banchieri na íntegra. O próprio Banchieri determina que antes da execução de cada peça, um dos cantores deve fazer o papel de narrador, dizendo qual é o título e um resumo do texto que será cantado. Caro ouvinte, eu gostaria muito de ler aqui o texto de cada um dos madrigais, mas aí certamente o programa ficaria um tanto maçante. Vou ler alguns dos títulos, e quanto ao resto, creio que essa música fala por si. É muito divertida. Assim, quem quiser ter um pouco de diversão e prazer, entre em nossa festa.
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1: Assim chegamos ao final de Festino nella sera del Giovedì Grasso, avanti cena. Festa da noite da quinta-feira de carnaval para antes do jantar. Obra composta em 1606 por Adriano Banchieri, um agradável divertimento caseiro. A execução, notável por sinal, foi do conjunto Sonatori della Gioiosa Marca e do coro da Rádio Suíça, dirigidos por Diego Fazolis. Adriano Banchieri, o compositor, embora seja um nome pouco conhecido hoje em dia, foi um músico notável, um dos grandes artistas do Renascimento italiano. Além de muita música sacra, ele compôs várias obras desse tipo que acabamos de ouvir, que são hoje classificadas como Madrigal Concerts, em inglês. Ou seja, uma série de pequenas peças vocais em sequência, versando um tanto livremente sobre um determinado tema, de caráter divertido e leve. Banchieri também foi organista e deixou várias peças para este instrumento. Para terminar nosso programa, vamos ouvir algumas. Sonata Ottava,

Acabamos de ouvir algumas peças para órgão de Adriano Banchieri, na execução de Paola Ronchetti. Vamos chegando ao final deste programa. Eu espero, caro ouvinte, que você tenha apreciado.

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0: Edvard Grieg, Arieta, Opus 12, número 1, ao piano, Andrei Gavrilov.
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2: As próximas edições vão resumir o resultado das votações no plenário da Câmara.
3: Termina agora o Jornal Câmara dos Deputados, com trabalhos técnicos de Everson Urani e apresentação de Márcio Aquiles Sardi e José Carlos Andrade. Uma ótima noite para você.
2: A Voz do Brasil está de volta amanhã. 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
1: 20 horas.
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3: Olá, boa noite. No Conexão Europa, o recital da violinista Misia Iannone Sebastianini com a pianista Linda Di Carlo. Gravação ao vivo, realizada em 20 de fevereiro de 2026, na Sala Assunta, que é o estúdio da Rádio Vaticano na Itália. Por ocasião do Dia Internacional da Mulher, a Rádio Vaticano gravou em seu estúdio e sem plateia um concerto de duas musicistas italianas de gerações diferentes, Misia Iannone Sebastianini e Linda Di Carlo, mas com o mesmo desejo de destacar compositoras que alcançaram um reconhecimento que antes de suas chegadas era considerado exclusivamente território masculino. Para abrir a apresentação, elas escolheram uma peça da compositora francesa Louise Farranc, que foi a única mulher a ocupar o cargo de professora de piano no Conservatório de Paris por 30 anos, a partir de 1842. Após o sucesso de uma de suas obras, ela exigiu e obteve o mesmo salário que seus colegas homens.

com Mísia e Anone Sebastianini ao violino e Linda de Carlo ao piano, ouvimos, de Luiz Farranc, Sonata número 2 para violino, opus 39. Movimentos: Allegro Gracioso, Scherzo, Allegro, Adagio, Final, Allegro. A seguir, Mísia e Anone Sebastianini e Linda de Carlo interpretam trechos de 6 peças para violino e piano, de Amanda Maia Röntgen, que foi a primeira mulher a se formar em direção musical pela Academia Real de Música de Estocolmo, em 1872.

De Amanda Maia Röntgen, ouvimos trechos de 6 peças para violino e piano. São eles: número 1, Allegro Vivace; número 5, Tranquilamente, Inig; número 6, Allegro ma non troppo. Interpretação da violinista Misia Iannone Sebastianini com a pianista Linda Di Carlo, que seguem com o segundo movimento de 3 romances para violino e piano, Opus 22, de Clara Schumann, que foi uma das primeiras pianistas de concerto a tocar de cor e a redefinir o repertório moderno para piano, tornando-se uma das professoras mais prestigiadas do Conservatório de Frankfurt.

0: De Lili Boulanger, ouvimos Cortège e Noturno. Antes, foi a vez do segundo movimento, Alegreto, de três romances para violino e piano, Opus 22, de Clara Schumann. Mísia Iannone Sebastianini, ao violino, e Linda de Carlo, ao piano. Em gravação ao vivo, realizada em 20 de fevereiro de 2026, na Sala Assunta, que é o estúdio da Rádio Vaticano, na Itália. E assim encerramos este Conexão Europa. Roteiro e produção de Inês Medaglia, trabalhos técnicos Carlos Lima e Armandino Corbal, apoio de produção Gustavo Bittencourt, apresentação Madeleine Alves. Boa noite.
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2: Terça-feira, 5 de maio, o Jornal da Cultura começa agora com os seguintes destaques. Relator da proposta do fim da escala 6x1, deputado Léo Prates, do Republicanos da Bahia, apresenta plano de trabalho e prevê votação do texto no dia 26 deste mês. Projeto de lei que cria uma política nacional para a exploração de minerais estratégicos no país será votado amanhã no plenário da Câmara. Na véspera do encontro entre os presidentes Lula e Donald Trump na Casa Branca, em que assunto será um dos temas da reunião bilateral. Com atraso, o governo federal publica regras para que os bancos iniciem a renegociação de dívidas da nova fase do programa Desenrola. A cada 5 horas, uma mulher foi assassinada no país em 2026 e o Brasil registra recorde de feminicídios no primeiro trimestre do ano. Classificação indicativa do YouTube é elevada de 14 para 16 anos após o Ministério da Justiça identificar a presença de publicações e conteúdos considerados prejudiciais para jovens e crianças.
3: Olá, boa noite. Recebemos hoje duas jornalistas, Mariluce Moura, doutora em Comunicação e Cultura, e Bianca Santana, doutora em Ciência da Informação. Boa noite. É um prazer recebê-las.
4: Boa noite.
5: Boa noite.
3: A Comissão Especial da Câmara dos Deputados, que analisa as propostas do fim da escala 6x1, apresentou hoje o plano de trabalho. O grupo espera votar o parecer do relator até o próximo dia 26.
6: Antes de começar a sessão, os integrantes da Comissão Especial da Câmara, que discute o fim da escala de trabalho 6x1, se reuniram com representantes das centrais sindicais.
7: As centrais reforçaram e trouxeram novamente a pauta delas, né? A importância do fim da escala 6x1, da redução da jornada, sem redução salarial, da importância também de se garantir os 2 dias consecutivos de descanso e também reforçaram a importância e o pedido para que isso de fato seja aprovado o mais breve possível.
6: Os deputados analisam duas propostas de emenda à Constituição que tramitam em conjunto e foram aprovadas no mês passado pela Comissão de Constituição e Justiça. Ambas propõem redução de jornada sem prejuízo salarial para o trabalhador. A comissão vai discutir sobre a possibilidade de um período de transição e a criação de incentivos ao setor produtivo para compensar possíveis impactos econômicos da medida. Logo depois desse encontro, a comissão, que vai discutir a pauta considerada prioritária para o governo e o Congresso, se reuniu pela primeira vez. O relator, Léo Prates, do Republicanos da Bahia, apresentou o cronograma de trabalho. Ele propôs ao menos 2 debates semanais na Câmara e outros 3 nos estados da Paraíba, Minas Gerais e São Paulo. O parlamentar prevê apresentar o parecer no próximo dia 20 deste mês e votar o texto na comissão especial no dia 26. A intenção é levar a pauta ao plenário já no dia 27 de maio. Os integrantes do colegiado aprovaram requerimentos para audiências com representantes de empresas, sindicatos, especialistas e ministros. Já nesta quarta-feira, o titular da pasta do trabalho, Luiz Marinho, será ouvido pelos parlamentares. O ministro da Fazenda, Dário Durigan, e o presidente do Banco Central, Gabriel Galípolo, também serão convidados para debater inflação, endividamento das famílias e os impactos macroeconômicos da redução da jornada.
8: As pessoas magicamente acham que vão trabalhar menos e ganhar a mesma coisa. É incrível que, na cabeça de alguns, o segredo da maior produtividade e de consertar esse país é trabalhando menos. Não faz sentido nenhum e não sei como as pessoas acreditam, infelizmente.
9: As únicas definições que nós temos é o fim da escala 6x1 e a não redução salarial. Então nós vamos até lá encontrar uma equação que possa mitigar os eventuais efeitos e possa é dar ao trabalhador, à trabalhadora e ao ser humano aquilo que ele sonha.
3: Ô Bianca, essa, como a matéria disse, é uma pauta prioritária para o governo e também para o Congresso, mas tem ali alguns pontos de fricção, né? O governo quer que imediatamente isso...